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Uma das maiores baladas dos últimos tempos, este Someone Like You de Adele. Já a seguir, Traitor de Olivia Rodrigo e depois Tiago Bettencourt canta Nem Tudo é Mágoa. Já a seguir, no Oceano Pacífico da RFM.

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3: E assim chegamos a Porto Seguro, a terra firme. Assim chegamos ao final do Oceano Pacífico desta noite. Continua a viagem só com grandes músicas na RFM. Eu sou a Ana Colasso e fico por aqui.
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2: Bom dia, boa terça-feira. Estás comigo, Jéssica Mendes, e já estou aqui pronta para te dar grandes músicas para começarmos esta terça-feira, ainda que chuvosa. Vá com alguma boa disposição. A começar, Shawn Mendes, Nobody Knows, na RFM.

Soul City na RFM, estás comigo, Jéssica Mendes. Boa terça-feira. Se há pessoas que eu admiro, são aquelas que ouvem o rádio bem alto, mesmo assim de manhã, de madrugada. Se é o teu caso, então esta música é caso para isso. Fernanda Daniel com Juro na RFM.

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0: coisa. Cranberries com Zombie na RFM. Tem uma ótima terça-feira. Daqui a pouco, Sienna Spiro na RFM.
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16: E vamos nós para mais uma hora recheada de grandes músicas. Estás comigo, Jéssica Mendes. Bom dia, boa terça-feira. Como é que estás? Eu sei que o tempo pode não estar a ajudar, a hora também não, mas o que é que pode ajudar? Grandes músicas, portanto fica por aí desse lado para acordares com um bocadinho mais boa disposição comigo. Até às 7, a começar agora Coldplay com Viva La Vida.

0: Assim até custa um bocadinho menos acordar a estas horas. Dolly Vidin com So Easy to Fall in Love. E agora, o resumo do último episódio da Cataplana de Paixão, a rádio novela da RFM. 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
1: Mon amour, Rosalía Aitana na RFM a darem-te música daqui a pouco da Second Voice.
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1: 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Quero falar de uma desgraça que está a assolar os lares portugueses, caderneta de cromos.
2: Ai, é, pá,
1: que terror é este? Para que é que lhe compraste a caderneta, Ana Margarida? A culpa é tua.
3: Porquê que lhe compraste a caderneta, Ana Margarida? A culpa é tua.
1: Em primeiro lugar, não me tratam por Ana Margarida, não há cá confias. Em segundo, vocês acham mesmo que fui eu a passar-lhe esta espécie de cocaína para as mãos? As cadernetas andaram a ser distribuídas gratuitamente à porta das escolas. E depois saem de fininho e os pais que alombem com a fortuna que é preciso investir para completar uma caderneta que leva quase 1000 cromos. Cada saqueta com 7 cromos custa 1,5€. Roubo! Caso se dê um milagre de nunca vos sair um cromo repetido, a brincadeira fica a 210€, que já não é barato. Tendo em conta a quantidade de cromos repetidos, preparem-se para largar à volta de 1.446€. Isso dá para umas belíssimas férias sem putos. Eu tenho a certeza que há famílias a pedirem empréstimos para conseguirem financiar esta brincadeira. Pior, há mães que se encontram umas com as outras para trocarem cromos pelos meninos. Porque as florzinhas de estufa não podem ter esse desgaste mental, não é? Portanto, destas mães eu não tenho pena. Eu espero que a caderneta lhes custe 14.000€, não é? Porque é o preço a pagarem por andarem a criar choninhas. Dito isto, quem quiser trocar cromos comigo, encontramos amanhã às 11 aqui à porta da rádio. E se a Panini quiser mandar uma caixa de 50 saquetas, eu também não vou armar-me em parte e dizer que não.
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0: Fernanda Daniel com Casa na RFM. Faz boa viagem se for o caso. Se está a chover, deixa-me dizer-te que a chuva veio para ficar. São as notícias que eu não quero dar sobre o tempo para hoje. Podes contar com períodos de céu muito nublado, aguaceiros que poderão ser acompanhados de trovoada, em especial no norte e centro, vento fraco a moderado e uma pequena descida da temperatura mínima. Se achavas que estava frio, se calhar é capaz de ficar um bocadinho mais, portanto é sair de casa com o guarda-chuva e um bom casaco. Não digo aquele casaco de inverno, mas para te proteger um bocadinho. 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Daqui a pouco ficas com Lewis Capaldi, estás comigo, Jéssica Mendes, aqui até às 7.
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Lewis Capaldi aqui na RFM. Estás comigo, Jéssica Mendes. E deixa-me dizer-te que se estás a ter uma crise existencial nesta terça-feira, que ainda mal começou, não és o único. É verdade, eu também estou a ter. Eu ainda estou a processar tudo o que eu vivi neste fim de semana que passou, porque eu casei uma das minhas melhores amigas e foi muita emoção, foi muito choro, muitos abraços, muita alegria, e eu ainda estou a processar tudo. Estou assim meio apática, a ter uma crise existencial, não me apetecia voltar à rotina, e eu adoro estar aqui contigo, atenção. Mas é voltar a acordar cedo, a levar com a chuva, o que é que são estes dias cinzentos? Tenho uma enorme vontade de cancelar a vida adulta durante 48 horas, pronto. E queria dizer-te que não és a única a passar por crises existenciais durante uma semana. Não és. E por um lado, se estás a ter isto, é porque o teu fim de semana foi bom demais, foram muitas emoções. Há que ver também o copo meio cheio. É da sorte que temos de ter dias tão bons que até deixam saudades logo a seguir. Portanto, é normal às vezes isto acontecer. Não significa que não gostes da tua rotina ou da tua vida. É só porque os dias foram tão cheios e tão bons que deixam saudades, deixam-nos nostálgicos, não é? Portanto, se estiveres a ter assim uma manhã meio... Uma manhã que ainda mal começou. Normal, meio mé, só significa que viveste dias muito bons. Por agora, Papinha e Bárbara Tinoco, na RFA.

0: E para sobreviver a manhãs difíceis, podes sempre contar aqui comigo na RFM a partir das 5 da manhã até às 7 para te dar só grandes músicas. Já estou de saída, volto amanhã. Agora ficas com o café da manhã da RFM, o Pedro, a Mariana e o Luís. Beijinhos!
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13: Ora, muito bom dia, boa terça-feira com a RFM. Eu sou o Pedro Fernandes. Olá, Marina Alvim.
14: Olá, Pedro Fernandes.
13: Olá, Luís Pinheiro.
15: Olá, Pedro Fernandes. Olá, Mariana Alvim. Olá a todos os ouvintes.
13: Mariana, como é que está o trânsito esta hora?
14: Está tranquilo.
13: Terça-feira.
14: Há vantagens a acordar a esta hora dolorosa, meus amigos.
13: Algumas.
14: O trânsito na RFM com Alves Bandeira. 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Já está lento em Lisboa, mas não está muito complicado. Alguma resistência no IC19 de Terceira Amadora, na A2 e fila entre as duas pontes do Feijó. E no Porto, tudo a andar sem...
13: problemas.
14: Problemas. Estão atentos.
13: Já completamos as frases um do outro.
14: Ora, muito bem.
13: Isto deve ser amor.
14: 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Aguaceiros novamente mais prováveis no norte e no centro. Vão diminuindo intensidade e frequência a partir de tarde. Mas não é que deixa a temperatura mínima. Saco de água quente, meus amigos. Não consigo largá-lo.
13: Para
14: não consigo,
13: isso,
14: não consigo.
13: Deus.
14: Larga.
13: Olha, agarra-te ao João Cunha, que ele é quentinho.
14: Está quentinho.
13: Já a seguir as notícias também quentes e boas.
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4: Faltam pelo menos 30 mil enfermeiros em Portugal. O alerta é do Bastonário dos Enfermeiros. Luís Filipe Barreira fala em risco de colapso nos setores público e social. Hoje, Dia Internacional do Enfermeiro, um estudo divulgado pelo Conselho Internacional da Classe coloca Portugal como um dos países com maior dificuldade em reter profissionais. Enfermeiros que hoje vão estar em greve, há serviços mínimos, mas esperam-se cancelamentos de consultas e adiamentos de cirurgias, como explica a sindicalista Guadalupe Simões.
5: Os utentes poderão esperar que as administrações e o próprio Ministério da Saúde tenham dado orientações no sentido de consultas que estavam programadas possam vir a ser ou tivessem sido alteradas.
4: Exigem melhores condições de trabalho e valorização de carreiras, bem como apoio em sessão, novo pacote laboral. Luís Montenegro reúne-se com os presidentes de Câmara de Lisboa e Porto para debater questões de segurança e habitação, um encontro depois de declarações contraditórias do presidente da Câmara de Lisboa e do ministro da Administração Interna sobre o agravamento da insegurança na capital. Mais um infectado com antivírus entre os passageiros do cruzeiro onde foi detectado um surto, desta vez um espanhol, já de quarentena num hospital de Madrid. O Centro Europeu de Prevenção e Controlo de Doenças admite mais casos nas próximas semanas entre os passageiros e a tripulação do navio. Um morto e três feridos numa explosão de gás que destruiu uma dezena de edifícios nos arredores de São Paulo, onde haverá ainda pessoas soterradas a esta hora. A explosão estará relacionada com uma operação de manutenção no sistema de gás. O Benfica caiu para o terceiro lugar após o empate em casa a duas bolas com o Braga. Já o Sporting venceu por 4-1 o Rio Ave. José Mourinho deixou entender incómodo com a arbitragem.
6: Da minha parte, acho que já não vale a pena. Falta um jogo para acabar o campeonato. Pior do que aquilo que temos tido, penso que é impossível e não me quero alongar.
4: Pior é impossível, diz Mourinho. Pelo Sporting, o Rui Borges fala de justiça no resultado.
7: Acaba por ser uma vitória justa, mas perante um grande adversário que numa primeira parte nos causou bastantes problemas.
4: O Sporting fica assim mais perto das pré-eliminatórias da Liga dos Campeões.
8: Obrigado, João Cunha. Foram as notícias na RFM. Atualizamos tudo daqui a meia hora. Este é o teu café da manhã com o Zurique. 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Pedro Fernandes, Mariana Alvim, Luís Pinheiro e Pipoca Mais Doce, que chega depois das 8. Ora, já a seguir, vou contar-vos algo que mudou na minha vida depois de ter partido a mão. Pode ser polémico isto.

0: Lady, Next Summer, não, Luís, para, por favor.
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0: Pois é, meus amigos, muito bom dia com a RFM, terça-feira, 12 de maio, e eu reparei que mudou uma coisa na minha vida. Eu, Pedro Fernandes, antes de partir a mão...
2: Eras uma pessoa diferente.
0: Era uma pessoa diferente. Como é que eu me calçava antes? Fazia meia-meia, sapato-sapato. E agora estou a fazer meia-sapato, meia-sapato.
2: Que tristeza.
3: Qual é a diferença?
0: É
3: porquê?
0: É a ordem.
2: Tudo com a esquerda, não é?
0: Não sei. Mudou. Eu calçava primeiro as duas meias e depois a calçava os sapatos. E agora comecei a calçar uma meia, depois um sapato.
3: Uma meia...
0: Depois um sapato.
3: Mas é extraordinário, queria aqui elogiar o Pedro. Não acorda a Rita para o calçar. Vá lá.
0: Agora já não.
3: Vá lá.
0: Agora já não.
3: Não é?
0: Mas qual é a vossa
3: Amore,
0: ordem?
3: Amor, já acabei. Isto é quando as crianças estão na casa de banho, não é? Sim. Mãe, já acabei.
0: Vem-me limpar. É. Mas qual é a vossa ordem?
2: A minha é meia-meia, calca-calca.
0: Pois.
3: Não
0: e tu, Mariana?
3: Sim, eu acho que também é meia-meia, sapato-sapato.
0: Pois, eu agora mudei isto tudo.
2: Mas tu queres alterar, queres que nós alteremos a ordem?
0: Não, não, não,
2: estou
0: só curioso, porque eu acho que o mundo divide-se entre estes dois tipos de pessoas. Os que fazem meia, meia, sapato, sapato. Ou os meia, sapato, meia, sapato.
3: E andas a falar no cereal e no leite. Qual é que é primeiro, não é?
0: Yeah.
3: Isto é que é importante.
2: Mas eu acho que a meia, sapato
0: fica, ou seja, ficas sempre com um pé nu.
2: Tens de estar preparado para isto que eu te vou dizer.
0: O quê?
2: É de pessoa mais velha.
0: Porquê?
2: É de pessoa que está a envelhecer.
0: Porquê?
2: Epá, porque é assim, ninguém faz
0: não,
2: isso.
0: Não, é assim. Só, não. Opa, não acho que tem lado nenhum.
3: Eu acho que é as pessoas que partem o quinto
2: é uma paciência nisto. É impressionante. É que eu posso dizer qualquer coisa às vezes e isso não está escrito.
3: É que tentes...
2: Claro que não está escrito.
0: Espera, vamos fazer aqui.
3: Tu
0: Márcia, tu como é que fazes, Márcia? Sapato, sapato? Ou, aliás, meia-meia.
3: Meia-meia. Está tudo a dizer
0: também,
3: que sim.
0: Meia-meia.
3: Sapato, sapato.
0: Sou o único que faz meia-sapato, meia-sapato.
3: Vamos ver aqui.
0: Márcia, tu como é que fazes, Márcia? Sapato, sapato? Ou, aliás,
4: meia-meia.
0: Meia-meia.
3: Meia-meia. Está tudo a dizer
0: também,
3: que sim.
0: Meia-meia.
3: Sapato, sapato.
0: Sou o único que faz meia-sapato, meia-sapato.

0: Taylor Swift e Opa Light passam agora 13 minutos das 7. Uma informação Tintan Pro, a tinta para o profissional. Já a seguir vem Maroon 5 e parece que há mais gente que também já se calça meia sapato. Agora, se foram também operadas há qualquer coisa? Parece que sim.
1: Questões importantíssimas.
0: Se calhar isto nós vimos assim do médico. É uma coisa dos hospitais. Dão-nos com uma pancada na cabeça.
2: Olha, aquele já está. Vai, próximo.
0: Próximo.
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1: Hoje é dia de muitos grupos de peregrinos chegarem a Fátima. Vêm de todo o país, a maioria a pé, cansados, com noites mal dormidas, alguns com bolhas nos pés, mas não se ouvem queixas nem lamentos. Antes, pelo contrário, há sorrisos, abraços e lágrimas de alegria à medida que se aproximam do recinto do santuário. É sempre uma lição de fé e de esperança testemunhar a chegada dos peregrinos de Fátima. Pensa nisto. Bom dia.
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0: Five e This Love, as grandes músicas da tua RFM. Bom dia, boa terça-feira. Olha, estávamos aqui a falar de pessoas que se calçam como eu ou como vocês, porque há, pronto, há duas escolas de calcionismo.
1: Em que a tua é?
0: A minha é. Agora é.
1: Desde a operação?
0: Não fui operado.
1: Partiste o quinto da cara.
0: Só desde depois do gesso. A minha é meia sapato. Mas antes era meia sapato. Não sei o que é que aconteceu.
1: Que é como nós, como eu e a Mariana fazemos neste momento, que é meia sapato.
0: Mas parece aqui com a Larita, que é uma ouvinte nossa, aconteceu o contrário. Ela foi operada e calçava antes meia sapato. Agora calça a meia, depois a outra meia, e depois um sapato, e depois o outro sapato.
1: Larita, e não temos ainda.
0: Mas trocou, estás a ver? Acontece qualquer coisa quando se vai ao hospital tratar de coisas partidas.
1: Pois pá, é muito estranho de facto, porque na cabeça altera.
0: Eu acho que é da pancada.
1: Altera-se qualquer coisa.
0: É da pancada. Quando levamos pancada.
1: E de repente.
0: Aquilo baralha-se. O corpo baralha-se.
2: Eu adormeci para o lado esquerdo e fui operada e agora só consigo adormecer para o lado direito.
0: Estás a ver?
2: É verdade.
0: Mas tu não levaste pancada.
2: Não.
0: Tu não mateste com a cabeça.
1: Epá, não vou, nem que seja psicológico.
0: Depois na vida, não é?
2: Abriram
0: na
2: a cabeça.
0: Vida. Exato. Uma pancada na vida.
1: Epá, isto é muito estranho. Agora não tenho assim. Eu acho que nunca fui operado.
0: Queres que eu tenha uma pancada?
1: E pá, só chavou.
0: Se calhar vou ter uma pancada.
1: Eu acho que nunca mudei nada.
0: A ver o que é que muda.
1: Acho que nunca mudei
0: nada.
1: Olha,
0: vamos a ver aqui o Ismael.
3: Pedro. Eu faço como você fazia antigamente. Meia sapato. Ainda hoje continuo a fazer igual.
0: Meia sapato. Não mudou. Mais um que não levou pancada.
1: Não levou pancada.
0: António.
4: Bom dia, café da manhã.
0: Bom
4: eu
0: dia,
4: pertenço
0: António.
4: Àqueles badalhocos que deixam os sapatos na escada. Portanto é meia e depois só quando vou embora é que calço os sapatos.
0: Mas eu também, atenção. Eu também só me calço quando vou embora. Só que eu ando descalço em casa ou de pantufa. Quando vou para sair... Meia sapato.
2: O António anda de meias em casa.
1: Mas já vestido.
0: Já vestido,
2: não,
0: exatamente.
2: Não, tudo nu. Ah. Era estranho.
0: Era
2: porque... Mas depois do quinto metacarpo.
1: É. Sim, tudo pode acontecer.
0: É que todo nu, corremos o risco de ter que usar três meias.
1: É sempre meia sapato, depois boxers, depois calças, t-shirt. É
0: exatamente.
1: É, assim que eu faço.
0: É sempre a começar pelas meias, não é? Dos pés pela cabeça.
2: Ai, sim, senhor.
0: Fica por aí com a RFM e com as tuas grandes músicas, Bibi Rex e Faithless agora.

0: Juras, é Mariana Pereira. Estás com a RFM, bom dia. Hora de espreitar o trânsito com a Mariana Alvim.
1: 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A VCI com paragens do mercado A3 e entre o final da A1 e o nó de Francos. Em Lisboa são as demoras habituais a esta hora, o IC19 com paragens desde o Cacém. A5 em Porto Salvo há também abrandamentos no final da A1 para a segunda circular e na A2 a fila na Baixa de Corroios. Boa viagem com a RFM, o tempo... 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
0: Bom, hoje. Dentro dos limites, vá.
1: Mas é isso. Mais um dia de aguaceiros, cuidado na estrada. Estes aguaceiros mais prováveis no norte e no centro diminuem intensidade e frequência hoje à tarde.
0: Obrigado, Mariana. Avançamos para as notícias na RFM.
2: O alerta é do bastonário dos enfermeiros. Faltam pelo menos 30 mil profissionais em Portugal, o que coloca em risco de colapso os setores público e social. Enfermeiros que hoje vão estar em greve, há serviços mínimos, mas esperam-se cancelamentos de consultas e adiamento de cirurgias. Após o fim de uma trégua de 3 dias, já houve um ataque aéreo a Kiev contra edifícios residenciais. No sábado entrou em vigor um cessar-fogo de 3 dias, anunciado pelo presidente dos Estados Unidos, Donald Trump. Mais de 4 dezenas de países vão debruçar sobre soluções para desbloquear a navegação do Estreito de Hormuz, nomeadamente planos militares para restabelecer o fluxo comercial na região. A reunião por videoconferência será presidida pelos responsáveis políticos de França e do Reino Unido, que anunciaram o envio de navios militares para a região. Marcada pela contestação à participação de Israel, arrancou hoje mais uma edição da Eurovisão. Portugal mantém-se e compete já hoje na primeira semifinal, representada pelos Bandidos do Canto. E os Beatles vão ter o seu primeiro museu em Londres, localizado no edifício em Savile Row, no coração da cidade, onde a banda de Liverpool gravou o seu último álbum, Let It Be. A inauguração está prevista para o próximo ano. E desculpem a ignorância, não fazia a mínima ideia que não existia já um museu.
0: Ora, estamos juntos, João Cunha, estamos juntos.
2: Não é, estranho.
0: Mas vou com certeza visitá-lo assim que conseguir. Olha, nem tarde nem cedo. Tchau, malta. Obrigado, João Cunha. Daqui a meia hora mais notícias. Agora, que barulho é este na RFM?
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1: 1830 euros. Assim, de repente, é uma terça-feira.
4: E é tão fácil. É tão fácil este barulho.
0: Parecia, não era? Parecia, mas não está a ser muito fácil. O número de telefone é o 213814540 para 1830 euros. Diz-nos lá que barulho é este. Liga agora que vamos atender a...
1: terceira chamada.
0: Boa sorte.
1: Boa sorte.
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0: Bom dia, estás com o café da manhã da RFM e vamos jogar ao Que Barulho É Este?
1: Que barulho é este? 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
0: Temos confiança no Arnaldo Pereira?
2: Temos
0: confiança. Temos. Para 1830 euros, o Arnaldo Pereira liga-nos de São João da Madeira. Bom dia, Arnaldo.
3: Bom dia.
0: O Arnaldo com um sotaquezinho da Venezuela. Correto, Arnaldo?
3: Correto.
2: Olha, e diz que estás a tentar ligar há anos e é a primeira vez hoje, então?
3: Pois, finalmente, sim, senhor.
0: Sim, porque o Arnaldo sabe os barulhos todos, só que não tem tido a oportunidade de jogar, não é, Arnaldo? Oh,
3: pelo menos já tinha alguns barulhos acertados, não é? Então chamada.
2: Então é hoje.
0: E este, achas que acertas?
3: Acho que sim.
0: Muito bem, Arnaldo. Confiança. Então vamos a isto. Para 1830 euros, Arnaldo, que barulho é este? Vá, Arnaldo, é a resposta certa para cá.
3: Acho que é raspar uma esferovite, ou capote, ou como querem chamar-lhe.
0: Raspar esferovite. Muito bem.
3: Sim, senhor.
0: É a resposta do Arnaldo, que andou há anos a tentar ligar para o Que Barulho É Este, sem nunca conseguir, até hoje. E Arnaldo, ainda bem que conseguiste ligar, porque nós adoramos ouvir o teu sotaque, mas já está errado.
3: Ah. Pronto. Pelo menos consegui chamar, já é mais fácil.
0: Exatamente, Arnaldo. Já sabes que é possível, não é?
3: É possível, sim.
0: Exatamente.
2: É isso. Até à próxima, obrigada.
0: Grande abraço.
4: Obrigado, Arnaldo.
0: Adeus, Arnaldo. Foi o Que Barulho É Este com 121 no coração do bairro. 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Agora, para a bandeira, Ivandro. Esta chama-se Como Tu. Bom dia, estás com a RFM.

0: dia com a RFM. Faltam 15 minutos para as 8. Eu sou o Pedro Fernandes com a Marina Alvim e Luís Pinheiro, que volta e meia é mandado para a rua. Foi o que aconteceu no Sagres Campo Pequeno, não foi, Luís?
1: É verdade, foi muito bonito.
0: Foi muito bonito?
1: Muito bonito.
0: Porque tu andaste a perguntar às pessoas o que é que elas tinham achado do espetáculo antes do espetáculo.
1: Não, andei a perguntar pelo nome do espetáculo. O que é que elas achavam que significava o nome do espetáculo.
0: Muito bem. É para ouvir já a seguir o que é que o menino Luís andou a fazer na rua antes do nosso grandioso espetáculo este fim de semana.
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0: Os 4:30 e dancemos um slow a 7 minutos das 8. Este fim de semana houve grandioso espetáculo da RFM no Sagres Campo Pequeno. Estivemos lá todos, mas tememos que o Luís Pinheiro não aparecesse mais uma vez.
1: Ai, Luís, para estar atrasado.
2: Deram-me trabalho. Era-me trabalho e eu tive de ir trabalhar.
1: Isso é a tua justificação de falta. De falta de atraso.
2: Foi demasiado trabalho.
0: Tem uma reportagem que comprova porque é que ele chegou atrasado, okay. Não é? Então o que é que andaste a fazer na rua?
2: Ora bem, fui perguntar às pessoas que conceito é que elas achavam que era este, que grandioso espetáculo é este. Portanto, o que é que as pessoas estavam à espera deste espetáculo? Que conceito novo é que podemos esperar?
0: Até porque o nome do espetáculo é uma pergunta, não é?
2: Sim, epá, e é estranho ser uma pergunta.
0: Por acaso é. Nós, durante o espetáculo, pedimos mensagens aos ouvintes de nomes melhores para este espetáculo. Não sei se chegou algum ou não, porque a nossa produção está um taco de Maria Iogurte e a outra está só a brincar de telemóvel.
1: Eu acho que eles estavam a curtir,
0: claro,
1: o espetáculo.
0: Ninguém ligou nenhuma coisa, dissemos.
1: Não se agarraram ao telemóvel.
0: Claro, claro que sim. Então vamos ouvir a tua reportagem, não é, Luís Pinheiro? Vamos a isso.
3: Tu achas um bonitão.
4: Tenho só aqui uma pequena questão. Que grandioso espetáculo é este?
3: Sei lá.
1: Ficar a ver, para saber o que é.
5: Daquelas coisas quando nós vamos sozinhos no carro a ouvir RFM e vamos a rir sozinhos, hoje vamos a rir todos ao mesmo tempo.
4: Isso é bom também.
6: Bem.
7: Viemos este ano, está a ver?
8: Sou fã da RFM já desde os meus 10 anos de idade, tenho 57.
4: Nós no Alentejo falamos sempre a dançar.
7: É, sim.
4: E que camisola linda.
9: São pessoas do outro mundo, pelo menos é o que eu venho ver e espero.
10: Canta para de paixão, adoro, opa, é. adoro.
4: Venha cá.
11: Agora é que eu também não sei, eu vim de arrasto.
12: É o espetáculo secreto.
13: Com grandes artistas da RFM.
14: Olha, não sei mais.
15: Nós não sabemos o que é que vai acontecer.
4: Gosta de mim?
16: Gosto de todos.
4: Pode haver surpresas.
17: Acabas nunca se sabe, não é?
18: Eu é todos os dias, a minha pipoca não perco.
4: Diga lá para o vídeo, gosta de mim?
16: Gosto.
4: E depois cortamos.
16: Pronto, está bem.
4: Que eu sou o preferido.
16: Gosto de si, gosto de todos.
4: É isto que nós passamos, também um bocadinho para a malta que nos ouve.
1: Venha cá.
19: Deve ser mesmo grandioso. Só pode ser grandioso.
4: Assim, mega lobo, não é?
19: Malta.
4: Não, tenho de dizer que sou eu.
16: Não, de todos.
4: Fala lá, que é depois cortamos.
16: Pronto, gosto mais de si.
4: Espera aí, tenho de fazer outra vez. De quem gosta mais, na RFM?
16: De todos.
4: Não está fácil. Olha, Maria, diverte-te muito, vais adorar. Gritem, berrem e riam, está bem? Vamos ver outra vez. De quem gosta mais? É de mim, não é?
16: É de si.
4: Já sabia. Obrigado.
0: Que grande aldrabice, Luís Pinheiro.
2: Isso foi uma chatice para convencer.
0: Foi tirada a ferro.
1: Carente, Luís.
2: 20 vezes.
0: O Luís quer à força ser o preferido. Luís, pá, tens que trabalhar
2: não
0: muito
2: sou,
0: ainda.
2: Não sou.
0: Pois já percebemos.
2: Não sou o preferido.
0: Olha, que grandioso espetáculo este. Volta já 17 de outubro no Porto. Vai lá ter connosco, vai ser mais um grandioso espetáculo. Pronto, pelos vistos não temos um nome melhor.
2: E pá, vamos ter de arranjar, assim, porque não podemos ter um título como pergunta.
0: Também acho que não.
2: Não podemos. É
0: temos
2: pá,
0: pensar
2: lamento,
0: melhor nisto.
2: Mas tens de pensar.
0: Se tiveres ideias, 962-007-888. Já a seguir as notícias na RFM.
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0: Vale mesmo a pena saberes como é que está o trânsito antes de sair de casa, Mariana Alvim.
1: Até porque está complicado. O trânsito na RFM com Alves Bandeira. 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Então, alguns problemas a esta hora. Houve acidente na A1 antes de Sacavém, no sentido norte-sul. Fila quase a chegar a Santiria. Acidente na A5 está resolvido. Foi antes do estádio, sentido Cascais-Lisboa, mas ainda com fila em Porto Salvo. Mais um foi no IC19 em Mãe Martins, Lisboa-Sintra. Com demora à passagem, de resto do Porto são as paragens habituais a esta hora na VCI, do Freixo à A3 e de Santo Ovídio na A1 ao Nó de Francos. Boa viagem com a RFM, boa terça-feira. 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Hoje mais um dia com aguaceiros mais prováveis no norte e no centro. Vão diminuir de intensidade e frequência a partir da tarde. Deixa um bocadinho a temperatura mínima. Continuemos com agasalhos, meus amigos.
0: Vai ter que ser. Obrigado, Mariana. As notícias já a seguir na RFM.

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2: Bom dia, sou o João Cunha. Já arrancou a greve de enfermeiros que se estende até à meia-noite. Apesar dos serviços mínimos, esperam-se adiamentos de cirurgias e cancelamentos de consultas, é o que explica a sindicalista Guadalupe Simões.
3: Os utentes poderão esperar que as administrações e o próprio Ministério da Saúde tenham dado orientações no sentido de consultas que estavam programadas, que tivessem sido alteradas.
2: Os enfermeiros exigem melhores condições de trabalho e valorização de carreiras, opõem-se a um novo pacote laboral. E o bastonário de enfermeiros alerta que faltam pelo menos 30 mil profissionais em Portugal, o que, diz Luís Filipe Barreira, coloca em risco de colapso os setores públicos e social. Luís Montenegro vai reunir-se hoje com os presidentes de Câmara de Lisboa e do Porto para debater questões de segurança, habitação e mobilidade, um encontro que surge depois de declarações contraditórias do presidente da Câmara de Lisboa e do ministro da Administração Interna em relação ao agravamento da insegurança na capital. A partir de hoje, a entrada no portal da Segurança Social passa a ser feita em duas fases, a autenticação de dois fatores, em que, para além da palavra passe, passa a ser necessário introduzir um código que será enviado para o telemóvel ou e-mail. A medida tem como objetivo impedir acessos indevidos às contas ao adicionar um nível de de segurança. Mais um infectado com antivírus entre os passageiros do cruzeiro onde foi detectado esse surto. Desta vez é um espanhol que está de quarentena já num hospital em Madrid. O Centro Europeu de Prevenção e Controlo de Doenças admite mais casos nas próximas semanas entre os passageiros e a tripulação do navio. A noite foi de ataques russos à Ucrânia. Segundo Volodymyr Zelensky, mais de 200 drones foram lançados contra o país, pondo assim enfim a uma trégua de 3 dias, anunciada pelo presidente dos Estados Unidos, Donald Trump. O Benfica caiu para o terceiro lugar. Empatou em casa a 2 bolas com o Braga. Já o Sporting venceu por 4-1 o Rio Ave. José Mourinho deixou entender um incómodo com a arbitragem.
4: Da minha parte, acho que já não vale a pena. Falta um jogo para acabar o campeonato. Pior do que aquilo que temos tido, penso que é impossível e não quero alongar.
2: Pior era impossível, diz Mourinho, com este empate dos encarnados. Certo é que o Sporting fica mais perto das pré-eliminatórias da Liga dos Campeões.
5: Obrigado, João Cunha. Foram as notícias na RFM. Mais notícias às 8h30. E já a seguir, no Café da Manhã, temos mais um episódio de Cataplana de Paixão, a radionovela da RFM. Hoje vamos ter Vítor Rodolfo, também interpretado por Luís Pinheiro, envolvido com alguém, não é, Luís Pinheiro?
6: É verdade, vou-me envolver mesmo.
5: E bem.
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0: Ella Langley, Choosing Texas. E agora viajamos do Texas para a Ribeira da Boia, onde se passa esta radionovela da RFM. Os ricos querem comprar os pobres. No fundo é isso que está a acontecer. E os pobres estão a resistir. Como? Com Cataplana.
1: De paixão.
0: Gostaram deste teaser?
1: Muito, muito, muito.
0: Cataplana de Paixão. Vamos então ao 21º episódio. 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

0: duas da manhã. Rosa Ranhoca e Vítor Rodolfo envolveram-se sexualmente no chão da tasca salmonela durante 5 minutos e 37 segundos.
1: Ai, ai, ai, ai, meu Deus. Ai, Vítor, o que é que nós fizemos?
2: Fizemos sexo, Rosa. Sexo. 5 minutos e 37 segundos de sexo. O meu novo recorde.
0: Rosa levanta-se do chão cheia de culpa e de cascas de tremoços coladas nas pernas.
1: Ai, não, não, não, não, não, não pode ser. Não, eu não sou mulher de trair. Eu sou mulher de provocar, de mandar uma selfie marota, mas eu não sou de trair.
2: Anda, Rosa. Volta aqui para o chão que eu já limpei as beatas que estavam aqui.
1: Cala-te! E por favor, veste, que tens um rótulo de Superboc colado no rabo.
0: Vítor levanta-se, tira o rótulo do Superboc do rabo, sacode as cascas de amendoins e começa a vestir-se.
2: Fica-se assim, Rosa. Eu estava de camisola de alças. É perfeitamente normal que tenhas perdido a cabeça.
1: Não, não, não, não, não. Tu puseste-me alguma coisa na bebida, de certeza. Tu minaste-me.
3: Eu? Tu é que deitaste debaixo do barril de imperial, de boca aberta e em topless.
1: Ai, mentira! Isso nunca aconteceu. Aliás, nada disto aconteceu.
3: Não, não, não. Acontecer, aconteceu. Que eu até tirei fotos.
1: Fotos?
3: Tu é que pediste, Rosa?
1: E tu ligas ao que uma mulher com pedidos no cabelo diz? Apaga essas fotos, Vítor.
3: Mas desculpa lá, Rosa. Todas? Até as que estás a fazer twerk na máquina de tostas?
1: Todas! Todas! E não contas a ninguém, ouviste? Isto foi só um deslize provocado pelo álcool e pelo póster do Pedro Teixeira na despensa.
3: Tudo bem.
2: Tudo bem, mas olha, para o Tó não saber, se calhar eu vou precisar assim de um incentivo.
1: Não, não, não, tu nem penses, que eu já tenho os joelhos todos folados das caricas.
2: Eu estava a pensar mais num incentivo financeiro ou ficares-me a dever um favor. Não sei, eu ainda vou pensar um bocado mais sobre isso.
1: Ai, seu canalha! A chantagear-me depois de eu ter massageado os glúteos com molho de carapau!
0: Rosa tem um ataque de choro e sai a correr.
2: Mais tarde ou mais cedo vais ter de pagar pelo meu silêncio, Rosa.
3: Como é que estas cascas de caracóis foram parar aqui, pá?
0: No dia seguinte, debaixo daquelas tendas dos casamentos que ficam pagas apenas com 2 alugueres, Lourenço Arpão de Almeida discursa num evento para investidores em Ribeira da Boia.
4: E por isso, convidei para estar connosco Nuno Ranhoca, campeão universal de minigolf. Universal? Sim, sim, porque o Nuno também venceu o torneio de minigolf da NASA. Ah!
0: Os investidores fazem sons de espanto.
4: Ah! E agora, para vos impressionar e para se armar para as miúdas do catering, o Nuno vai dar uma tacada de costas e em jejum.
0: Os investidores e as miúdas do catering fazem sons de espanto.
4: Ah! E mais! Por cada metro que a bola percorrer, vou doar 100 euros a uma senhora de Mãe Martins à vossa escolha. Vamos a isto, Nuno?
0: Nuno Ranhoca faz o seu aquecimento habitual: besuntar os cotovelos com Nivea, dizer duas vezes sou ganda champions,
5: sou ganda champions, sou ganda champions,
0: e beijar uma medalha com a cara do Palmeirim.
4: Muito bem, o Nuno está pronto. Eu peço só que se afaste e que não tirem fotos, por favor.
6: Por algum motivo?
5: Exatamente, por algum motivo.
0: Nuno pega no taco. Os investidores olham. As miúdas do catering começam com piquinhos.
6: Ui, ui, ui, ui, ui.
0: E a bola não anda mais de 10 centímetros. Os investidores ficam claramente desiludidos.
3: Bem, eu estou claramente desiludido.
7: O que foi isto, Nuno? Tiveste uma câimbra, uma quebra de tensão, um flashback do Cláudio Ramos a apresentar o Big Brother?
0: Os investidores começam a abandonar o local.
6: Lourenço! Vamos começar a abandonar o local!
3: Exactly! Assim até aproveitamos e vemos o programa da Júlia, que hoje vai entrevistar uma moça que é alérgica a alergias ao que é.
4: Não, não, não, não, não, não, não, espera, espera, espera. Ainda vamos servir pizzas autografadas pelo Marco Bellini e sortear uma radiografia ao tórax da Júlia Palha.
0: Mas nem as irrecusáveis ofertas de Lourenço convencem os investidores a ficar.
4: Oh não, já estão todos a entrar nos carros topo de gama que estão em nome das empresas. Porquê que tu fizeste isto, Nuno Ranhoca?
0: Entra um violino. Para emocionar os ouvintes, enquanto o Nuno responde.
5: Porque quer salvar a minha aldeia, Sr. Comendador? E convencer estes doutores a investir antes em caixa?

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1: Ai,
0: ai, não achas que eu posso estar a dar muito nas vistas com isto dos jingles?
2: Ai, está mesmo, ó Dona Sereia! O pessoal da rádio quer conhecê-la e tudo! Querem levar àquele programa em que gozam consigo e você tem de fingir que achou muita graça e o caralho!
0: Ai, não, não! Pode ser, Joca. Se eu sou vista, ainda acabo no Zumarina a fazer espetáculos com um ator desempregado vestido de Aquaman.
2: Olha, se fosse no Homem de Sata, era engraçado que ele...
0: Não, Joca, não era engraçado. Já pensaste se o mundo descobre que eu estou aqui?
2: Aqui não entravam, ó Dona Sereia, que eu montava daquelas armadilhas à sozinha em casa. E além disso, as únicas pessoas que sabem que você está aqui são eu, a Bonanda e a Lourdes.
0: Lourdes? Tu tens uma namorada, Joca? Olha, cuidado a dares linguado, Joca, que tu não tens as vacinas.
2: Não é namorada, ó Dona Sereia. Não se preocupe. E também não se preocupe em ser apanhada, que se isso acontecer, eu resolvo.
0: Ai, tu és tão ingênuo, Joca. Se eu for apanhada, esta aldeia não tem quem a defenda, pequeno órfão com déficit vitamínico. Vai ser uma tragédia maior do que quando o Gosha rapou o bigode.
3: Será que Carla Filipa vai ser descoberta e comentada naquele programa com a Maia? 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

0: 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E esta aventura ainda nem vai a meio. 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
0: 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Agora, David Fonseca na RFM, nada a perder.

0: perder.
1: David Fonseca, em nada a perder. Passam 20 minutos das 8. Bom dia com a RFM e com o teu café da manhã. 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
2: 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Porquê? 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
1: Porque tem vergonha de... 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
3: Não
1: é isso. Digam que é parecido com aquele jogador.
2: Sempre a dizer que eu sou parecido com ele.
3: Eu vou ser honesto. Eu não posso concorrer porque...
1: Mas querem, não estava a falar de ti.
3: Eu sou uma das caras desta campanha. Vocês entendem?
1: Eu não estava a falar de ti.
3: Entendem que eu sou uma cara da campanha. Pois.
2: Caching!
1: Ai, ai, ai. Olha, já a seguir Chapel Row na RFM. Bom dia.
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0: Chaperone, The Subway. Se calhar é melhor ir de metro hoje, não, Mariana? Como é que está o trânsito?
1: Está um bocado complicado, de facto. O trânsito na RFM com Alves Bandeira. 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Houve acidente na Ponta Rábida, no sentido norte-sul. Corte via direita demora desde Francos. Ainda paragens do Freixo A3, na VCI, de Santo Ovídio na A1, à Ponte da Rábida. Em Lisboa, além das demoras habituais, complicou também. Houve acidente na ligação do IC16 à Cril, paragens na zona comercial, acidente também na A5, na subida do Monsanto, sentido Lisboa-Cascais, fila no Viaduto Cruz. Credo.
0: Quanto ao tempo... Viaduto Cruz, credo, não conheço esse.
1: Esse é o Eduardo Pacheco. 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Mais um dia com aguaceiros mais prováveis no norte e no centro. À tarde isto vai melhorar um bocadinho. A temperatura mínima é que volta a descer.
0: Obrigado, Mariana. Agora as notícias na RFM.
2: Se tiverem dificuldades, se precisarem de uma consulta ou tiverem uma cirurgia programada. Porquê? Porque hoje há a greve de enfermeiros, os serviços mínimos estão, contudo, garantidos. Uma pessoa morreu carbonizada num incêndio na Avenida de Ceuta, em Lisboa, próximo do Banco Alimentar. De acordo com o Correio da Manhã, a estrutura que ardeu seria utilizada por sem-abrigo que terão provocado o incêndio. Terminou com protestos nas bancadas a pedir a demissão de Rui Costa, o jogo entre Benfica e Sporting Braga. Os encarnados desceram ao terceiro lugar da tabela, depois de mais um empate no campeonato, este a duas bolas. O segundo lugar continua assegurado pelo Sporting, que venceu o Rui Ave, Rio Ave por 4-1. Escrevi Rui Ave, faço lá perceber porquê. A questão não é saber se os mais novos devem ter acesso às redes sociais, mas se as redes sociais devem ter acesso aos jovens. Por isso, Ursula von der Leyen, a Presidente da Comissão Europeia, acusou esta manhã as empresas ligadas às redes sociais de construírem os seus modelos de negócio para lucrar com as vulnerabilidades das crianças e, por isso, vai acabar, promete, medidas para o final do ano. 2026 pode ser um ano particularmente severo para incêndios florestais. Pode ser de um consórcio científico que envolve vários países.
0: Esperemos que não. Obrigado, João Cunha. Foram as notícias da RFM. Atualizamos tudo às 9. 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Já a seguir, junta-se a nós a pipoca mais doce para mais uma edição de Ninguém Pode Comigo. Boa terça-feira!
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0: Maroon 5 e Cristina Aguilera, Moves Like Jagger. São agora 8 horas e 39 minutos. Vamos a pipoca mais doce e ninguém pode comigo com MBWay. 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
0: Olá. É ela que diz olá, não és tu?
2: Desculpa.
3: Olá, minhas carcassinhas com pintas de bolo.
0: É penicilina, só te faz é bem.
2: Penicilina.
3: Ora, pois que hoje, na qualidade de pessoa que está sempre atenta aos mais relevantes temas da atualidade, trago até vós, não um, não dois, mas três assuntos para debate. Comigo é assim, tudo à bruta.
0: Uau,
3: é tudo à bruta.
0: Obrigado, pipoca.
3: Sem mais demoras, vamos ao primeiro.
0: Vamos a isso.
3: Título da notícia: alemão recebe indenização de quase 1.000 euros após não ter espreguiçadeiras livres num hotel na Grécia. Bravo!
0: Bravo! Não, bate palmas, não consigo bater palmas, mas apoio.
3: Bates 4 dedinhos. Vá. Meus amigos, se eu soubesse que se podia ganhar dinheiro com isto,
0: epá, lindo,
3: eu já podia estar reformada, porque não há vez que eu vá de férias e não leve com este carnaval das espreguiçadeiras. Eu quase já dei à porrada à conta desta brincadeira. Nem sequer estou a gozar. Nem sequer estou a gozar, porque um dia eu cheguei à piscina de um hotel, 97% das espreguiçadeiras
0: reservadas.
3: Pronto, 100, pronto. Estavam reservadas. Apesar dos sinais de proibição.
0: Odeio.
3: E eu peguei numas estralhinhas ao calhas,
0: claro,
3: e pus lá num cantinho,
0: claro,
3: no chão.
0: Pois claro,
3: teve que ser. Ora, quando as pessoas chegaram, tipo 4 horas depois, acharam que tinham moral, não é? Para se porem a discutir comigo. Então foram-se embora aos gritos, a dizer que iam apresentar queixo e mimimi. E eu fiz-lhes só um adeusinho, enquanto continuava a apanhar sol esticadinha na espreguiçadeira dos estanços.
2: Muito
3: lá
2: bem,
3: está.
2: Pipoca.
3: Agora olho para trás e vejo que, em vez de estar a disputar as espreguiçadeiras, eu devia ter ido logo para o tribunal, não é? Como
0: pois
3: o senhor alemão.
0: Já pois... perdeste dinheiro.
3: Pois foi, pois já perdi, já podia estar rica. O desgraçado acordava cedo todos os dias e, mesmo assim, quando chegava à piscina, as espreguiçadeiras já estavam todas reservadas com toalhas. Ele fartou-se de reclamar, ninguém ligou e ele, ai é, esperem aí que quando eu chegar à Alemanha eu já vos digo como é que elas mordem e pumba! Conseguiu reaver quase 1.000 euros. Pronto. Está bem que as férias custaram 7 mil.
0: Mas é um desconto.
3: Mas
0: é um
3: 1.000
0: desconto.
3: Euros dá para muito pretzel, claro, muita salsicha alemã. E, portanto, comigo agora vai ser assim. Da próxima vez que eu chegar a um hotel e não houver uma espreguiçadeirazita livre, vá ligar ao meu advogado. Eu já não quero cá conversas, quero. É advogado e acabou-se. Quanto a vocês, estou a falar para vocês, pessoas que marcam espreguiçadeiras às 7 da manhã e só aparecem ao fim do dia, eu espero que vocês apanhem piolhos nas virilhas. Virilhas, estão a ver?
0: Acho bem, estou contigo, pipoca.
3: Próxima notícia.
0: Vamos a isso.
3: Próxima notícia. Rihanna tatuou desenhos dos filhos. Ora bem, só aqui uma pausa para meter umas aspas muito, muito, muito acentuadas na palavra desenhos.
0: Ah, ok.
3: Porque rabiscos feitos por crianças de 4, 3 e 1 ano não podem ser considerados desenhos. Malta, aquilo ficou horrível. Parece só que a Rihanna tem varizes muito acentuadas aqui atrás dos joelhos. Ficou péssimo. Rihanna, filha, é para isto que nós temos frigoríficos, é para pendurar as obras dos miúdos. Eles ficam todos contentes. Nós, passados 2 meses, já podemos mandar aquilo tudo para o lixo. Ainda por cima, tu és rica, Rihanna. Tu deves ter um frigorífico de 27 portas. Portanto, espaço é coisa que não te falta. Tu podes fazer exposições coletivas dos meninos. Pessoas, ouçam o que eu vos digo, que eu já ando nisto aqui há mais tempo. Então, se querem tatuar alguma coisa desenhada pelos vossos filhos, que também não é preciso, não há nenhuma lei, pronto, que vos obriguem, vocês esperem até eles terem idade suficiente para nós percebermos se eles desenham alguma coisa de jeito, não é? Porque passar-lhes lápis de cera e um papel para as mãos não é arte, eles não são os novos Picassos. Não, sério, é que nem os putos vão achar aquilo bonito quando crescerem, não é? Porque eles vão olhar para aquele amontoado de riscos e vão perguntar: mas mãe, o que é que te passou pela cabeça? Quando tu fizeste isto, tu tinhas bebido 20 pacotes, o que é que aconteceu? E por falar em vinho, terminamos com uma notícia que eu vi ontem sobre a Louis Vuitton. O que é que tem a ver com vinho? Nada, mas mete álcool, okay. Portanto, tenham calma. Então, não é? que a Vuitton, toda armada em chique e dona disto tudo, processou a marca portuguesa Licores do Vale por
0: também,
3: ter um logotipo demasiado parecido. Mas que pouca vergonha vem a ser esta a meterem-se com os tugas. Pessoas, estamos a falar de uma marca que fica ali entre o Val do Moro e Longos Vales, como quem vai para Monção. Tem pouco mais de 2 mil seguidores no Instagram.
0: Agora se calhar tem mais.
3: A Vuitton tem 55 milhões e não se compra lá nada por menos de 1000 euros. Portanto, já a Licores do Val vende licores, compotas, mel e biscoitos em pequenas feiras agrícolas, não é? Porquê é que a Vuitton não se mete com gente do tamanho deles, seus bolis? Agora, se o logotipo é parecido a... É, na medida que também tem um L, tem um V.
0: O tipo de letra é o mesmo, não é?
3: O tipo é parecido.
0: É muito
3: agora,
0: parecido.
3: O da Licores do Val parece que foi feito no Paint pela filha do diretor que está agora a acabar o quinto ano. E se calhar foi mesmo por isso...
4: Pode tatuar também.
3: Também pode tatuar. Se calhar foi mesmo por isso que o tribunal mandou a Vuitton ter juizinho e deu razão à Licores do Val.
0: Bravo, Licores
3: do Val. Celebrou com um bonito texto no Instagram que termina com o L e o V são de toda a gente.
0: Bravo,
5: Bravo.
0: Acabamos com que começámos com um aplauso. Obrigado, Pipoca Mais Doce. Não tens mais nada para dizer? Para
3: não tenho.
0: Pronto,
3: então, era só isto.
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0: E mais depressa comprava um licorzinho do Valdo com uma Louis Vuitton.
4: Eu também, os biscoitos.
0: Pipoca, estás aí com 32.999€ na mão.
3: Sim, eu sempre quis fazer isto. Parece a lenca do preço certo, não é? Segurar num cartaz. Pois é, amanhã sou eu que vou tentar entregar o valor que está em jogo aqui no nosso grandioso jogo da mala. Provavelmente vou fazer a geneira.
0: Não vais
3: vou
0: nada.
3: Eu estou tão nervosa porque eu vou confundir cêntimos com euros e não sei o quê.
0: Perguntas logo em euros.
3: Isto vai
0: qual
3: dar
0: é o valor
3: geneira,
0: em euros? Tu perguntas qual é o valor em euros?
3: E depois
0: pronto.
3: Nós temos lá o senhor polícia, temos um membro do governo civil, vem tudo.
0: Se fizeres mal, podes ser presa.
5: E ai, o polícia normalmente é sempre muito sensual.
3: Ah, é gostosão.
5: Sempre
3: então amanhã
5: sensual.
3: Vem bonitona. Amanhã
0: podes pedir para talismar.
3: Pronto, vamos oferecer quanto? 32.999€. Ainda podem ligar, não é?
0: Sim.
3: Para o 761-10-10-10.
0: Amanhã até às 9:15 da manhã podem ligar.
3: Sim.
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3: E atendam, porque eu vou-me passar se ninguém atender. Ou se falharem. Se falharem, eu vou destratar a pessoa. Portanto,
0: também
3: a pessoa que se prepare.
0: Pronto, se não atenderem, não tens ninguém para destratar. Se atenderem
3: se
0: e falhar,
3: atenderem,
0: aí sim.
3: Vai aí sim. Vai ser um enxovalhanço.
4: Claro.
0: Não provoca, é pipoca.
3: Não se faz.
0: 32.999€. Amanhã é a Pipoca Mais Doce que vai falar aos teus ouvidos. Liga. E não percas esta oportunidade. Miley Cyrus agora na RFA.

0: Miley Cyrus, Dream As One. Faltam 10 minutos para as 9. 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Olha, não sei o que é que se passa, mas estão-nos a dar aqui indicações que temos que ir para o auditório daqui a pouco, porque temos lá...
1: Descobriram-me.
0: Temos lá visitas.
2: Temos visitas.
0: Visitas. Eu acho que são vizinhos que se vieram queixar de qualquer coisa. Portanto, depois das 9, tudo pode acontecer aqui no Café da Manhã da RFM. Já a seguir vem Bad Bunny.
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0: Bad Bunny na RFM, grande algazarra também aqui no estúdio. Mas é o que traz o Bad Bunny, não é? Já a seguir as notícias, fica por aí, boa terça-feira.
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0: Boa terça-feira, estás com a RFM, vamos ao trânsito, Mariana.
16: Vamos isso, o trânsito na RFM com spoticar.pt, marca de carros usados. Está complicado, mantém-se o acidente de ligação do IC16 à Cril. Há paragens na zona comercial, filas ainda de resto nos sítios habituais, assim como também está lento na VCI e todos os acessos à VCI. Entretanto, recebi aqui uma mensagem de um querido ouvinte
0: então, que
16: diz que está um carro avariado no início do tabuleiro na ponte, direção Almada, Lisboa. Já lá está o reboque, trânsito parado desde Corroios. Pronto, este ouvinte muito querido.
0: Obrigado.
16: Obrigada, meu amor.
0: Meu amor? É assim.
17: Eu ando a dormir com este ouvinte.
0: Por promiscuidade, pá. Olha, é assim que sobe nas audiências.
17: Não é? Olha.
16: 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Está de chuva. Há aguaceiros mais prováveis no norte e no centro, mas vai melhorar à tarde.
0: Agora fazem fila aí fora. Estão a chegar ouvintes à RFM. Não sei o que é que se passa. As notícias já a seguir.
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3: Bom dia, sou o João Cunha. Faltam 30 mil enfermeiros no país. O diagnóstico surge em dia de greve no setor. Um morto e um ferido num incêndio numa barraca na Avenida de Ceuta, em Lisboa, próxima do Banco Alimentar contra a Fome. A estrutura que ardeu seria utilizada por pessoas em situação de sem-abrigo, ao lado da qual ardeu um caixote de lixo que esteve na origem deste incêndio. Em dia de greve de enfermeiros, ficamos a saber que faltam 30 mil profissionais em Portugal e que 4 em cada 10 acabados de formar preferem emigrar. Cenário feito pelo bastonário da Ordem dos Enfermeiros. Luís Filipe Barreira reconhece que os baixos salários e a exaustão dos profissionais fazem com que Portugal seja um dos países com mais dificuldades em reter estes profissionais.
14: Nós continuamos a oferecer a estes enfermeiros que acabam o curso contratos de 6 meses, que gera muita instabilidade na vida pessoal de cada um, tendo em conta a própria escassez de enfermeiros que hoje se vive no Serviço Nacional de Saúde, depois leva naturalmente às questões da exaustão.
3: Luís Filipe Barreiro, o bastonário da Ordem dos Enfermeiros. A partir de hoje, a entrada no portal da Segurança Social passa a ser feita em duas fases. A autenticação de 2 fatores, em que, para além da palavra passe, passa a ser necessário introduzir um código que será enviado para o telemóvel ou e-mail. A medida pretende impedir acessos indevidos às contas ao adicionar um nível de segurança extra. Terminou com protestos nas bancadas a pedir a demissão de Rui Costa do jogo entre Benfica e Sporting de Braga. Os encarnados desceram ao 3º lugar da tabela depois de mais um empate no campeonato, este a 2 bolas. O 2º lugar continua assegurado pelo Sporting, que venceu o Rio Ave por 4-1. Rui Borges fala de justiça no resultado.
23: Acaba por ser uma vitória justa, mas perante um grande adversário que numa primeira parte nos causou bastantes problemas.
3: O Sporting fica assim mais perto das pré-eliminatórias da Liga dos Campeões. A fechar, a União Europeia, que está a trabalhar em regulamentações para controlar os modelos de negócio das redes sociais e proteger crianças e jovens, anúncio feito pela Presidente da Comissão Europeia, Ursula von der Leyen, que acrescentou que a União Europeia está de olho no TikTok, no X e nas plataformas Instagram e Facebook.
0: Obrigado, João. Foram as notícias na RFM. 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E dizem-nos que vamos ter que abandonar o estúdio e ir para o nosso auditório, porque estão lá os vizinhos. Estão lá os vizinhos. Eles têm álbum novo, chama-se Só Se Estraga Uma Casa. E hoje vêm estragar a nossa. E ainda bem que vêm.

0: Luís Capaldi, Something in the Heavens, só grandes músicas na RFM. E abandonámos o nosso estúdio para virmos até à auditória porque nos disseram que estavam cá uns vizinhos que vinham reclamar do barulho. É assim. Olá, vizinhos, está tudo bem?
1: Olá, bom dia.
0: Bom dia.
2: Estão queridos, estão acordados tão cedo.
0: Não, mas estes vizinhos não vieram reclamar, pois não?
1: Não. Viemos cá só estragar uma casa com vocês.
0: Só estraga uma casa. É o álbum novo dos vizinhos e tem sido uma viagem atribulada, não tem, meus meninos?
1: Desde autocarros, desde...
0: O que aconteceu com o autocarro, afinal?
3: Temos de falar da lomba, pá, porque foi a lomba que vos tramou.
0: Foi uma lomba?
1: A
0: lomba.
1: Miguel, explica aí o que é que aconteceu.
4: Estávamos a chegar a Montemor, que foi a primeira paragem do nosso trajeto no dia de estreia do álbum. Abalámos de Évora, parámos em Montemor, e a parar em Montemor passámos uma lomba com uma velocidade assim.
5: Que não era uma lomba,
1: mas estava um gerador aquilo... em cima do autocarro.
0: Ah, e estava
5: eu
0: mais,
5: sentado
0: é?
5: Na parte de trás.
4: E depois,
0: Francisco.
4: Que o autocarro bateu por baixo e perdeu o óleo todo.
5: Mas explica lá às pessoas que aquilo não era uma lomba, aquilo era o Monte Everest.
3: Era.
0: Por acaso, é de uma coisa que não se fala muito, mas eu acho que não exagerar no tamanho das lombas.
4: Sim.
0: Não andam.
1: E na quantidade. Claramente.
0: E na quantidade também. Olha, de repente, mas deve haver ali um lobby das lombas.
2: Se é porque há pessoas que aceleram, que exageram na velocidade.
0: Não. Acho que há alguém a ganhar muito dinheiro com lombas neste país.
3: Mas o serviço de reboque foi rápido?
1: Foi
3: super rápido.
1: Incrível como resolveram um problema em 10 minutos. A gente já estava quase a chorar, a pensar: olha, vamos voltar para a Eva.
0: Que dia desgraçado, não é?
1: Foi um flop este dia, mas não, olha, correu tudo 5 estrelas. O município de Vendas Novas e de Montemor e de Évora, e principalmente no Campo Pequeno, receberam-nos como se estivéssemos em casa e fizeram tudo para nós chegarmos até à capital. E foi isso que aconteceu.
0: Que
1: foi uma festa linda.
0: Ainda bem. E agora chegaram aqui à RFM o Miguel, o David, o Francisco e o Tomás. Eles são os vizinhos. Uma banda com um grande sucesso. Vocês continuam a contar os dias, não é? Estamos em quanto já?
5: 75.
3: Agora 75.
5: Ou seja,
3: 75.
1: 75.

0: Quer dizer, quantos aninhos? 20 e quê?
1: 22.
0: 22 aninhos.
2: Sou uma criança.
0: Fez 22 aninhos no dia do grandioso espetáculo este na RFM. Não foi no dia, foi depois da meia-noite, só que aquele espetáculo estendeu-se, não é?
3: Grande noite.
0: Pá, foi um prazer ter-vos lá connosco.
2: E são os únicos vizinhos que nós gostamos de ouvir cantar, porque sou o meu vizinho de cima, eu bato com a vassoura no teto.
0: Não é?
4: Se tu foste para a festa connosco depois, a que horas é que fica, até que horas é que ficaste no after party?
1: Eu acho que nós todos chegámos ao hotel e... O David não foi o único.
3: Eu tive uma noite partido. A facilidade de ter uma babysitter que me ajudou essa noite, então aproveitei também para festejar de outra forma.
1: Mas nós fomos. Okay. Acho que fomos ir para o hotel.
0: Queres desenvolver?
3: Por isso é que tive de ir para o hotel e não
4: claro,
3: fui para o vosso
4: claro, claro.
0: Ok, é melhor não desenvolver então.
4: Mas desculpa, estavas a dizer.
1: Não, acho que a gente chegou aí por volta das 6 da manhã, acho eu. Okay. Nós foi até nos expulsarem de lá de dentro.
0: Nós já não temos idade.
1: Boa.
0: Não temos idade.
1: Muito
4: é bom sinal.
0: Olha, vocês querem cantar também, não é? Vêm aqui cantar.
3: É pá, onde é que eu tinha a cabeça?
0: Como é que isso está?
1: Acabámos de acordar, mas a gente faz por isso.
0: Não, não acabaram de acordar, que vocês chegaram aqui às 7 da manhã. Eram só para chegar às 8 e chegaram às 7. A contar que o bar da rádio estivesse aberto e não estava, não é? Que só abriu às 8.
4: E é de um profissionalismo. Chegaram aqui antes de mim.
0: É verdade. Antes do Luís Pinheiro.
2: Fantástico.
0: Então vamos ouvir o quê agora?
3: Vamos ouvir o tema novo, Onde é que eu tinha a cabeça, que nos leva para uma onda mais assim do Brasil e mais alegre. E vamos ver onde é que tínhamos a cabeça quando fizemos esta música.
1: E é uma história verídica.
3: Eu não queria dizer isso.
0: Pronto, já está dito. Agora vamos estar ainda mais atentos à letra.
2: Ora bem, os vizinhos no café da manhã, ao vivo.
0: Malta, silêncios na rádio, é que não.

0: Que maravilha.
1: Olha, palmas, podemos ter palmas.
2: Os vinhos na RFM. É assim, pelas minhas contas, foram quantos litros de cerveja?
3: 4 copos de vinho, 2 litros.
2: E agora é multiplicado.
4: Olha, mas isto... E o amor desculpou?
0: Tem que se perguntar.
1: Mas quem é que foi? Esta história é sobre.
4: Foi o Miguel.
3: Quando fomos ao Brasil, tivemos aí umas histórias engraçadas e.
2: Epá, e
3: fizemos esta música, já foi antes disso, mas no Brasil confirmou-se e sem dúvida que foi uma história do Miguel.
5: Certamente não dá jeito de falar sobre amor misturado com litros de cerveja.
1: Pois não.
3: Tínhamos tido uma amostra, depois no Brasil confirmou-se que afinal.
1: Epá, as, mist-

0: Misturas fazem sempre mal, não é? As misturas dá sempre mal.
1: Sim, mas já percebemos que vocês são umas grandes esponjas, não é? Já percebemos.
2: Mais ou menos, depende dos dias, porque agora temos que ter um bocado de mais profissionalismo e temos que focar-nos um bocado, senão o nosso professor de voz dá-nos na cabeça e as pessoas
3: depois... Eles crescem, é verdade. Os vizinhos.
1: Na RFM há concertos no Coliseu do Porto 21 de novembro e de Lisboa dia 28 de novembro, mas eles ainda continuam por aqui que ainda vão cantar mais para nós. Vizinhos, fiquem por aí com a RFM.
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0: Mumford & Sons e The Banjo Song. E agora vamos ao trânsito, Maria Alvim.
1: 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Ainda problemas no IC19. Houve acidente em Queluz, no sentido Lisboa-Sintra. Corte via esquerda, fila na Amadora. Acidente também na Vasco da Gama, sentido Sul-Norte. É meio do tabuleiro na esquerda, fila desde a margem sul. De resto, ainda as paragens habituais a esta hora, tanto em Lisboa como no Porto. Lento na VCI do Freixo AA3 e de Santo Ovídio na 1 ao Nó de Francos. 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Hoje conta com aguaceiros no norte e no centro, mas vai melhorar à tarde. Desta é a temperatura mínima.
0: Obrigado, Mariana. Avançamos para as notícias, a edição das 9h30 na RFM.
2: Uma fuga de gás em obras em curso na principal autoestrada de acesso ao aeroporto de Bruxelas levou as autoridades a encerrar todos os acessos por estrada a este aeroporto. Os passageiros estão todos a ser aconselhados a chegar e a sair deste aeroporto de Bruxelas de comboio. A Christine tem culpados, reclamam os apoiantes do Clima Máximo que esta manhã bloquearam a Avenida Gacotinha, em Lisboa. Os ativistas lembram que 3 meses depois ainda há pessoas que têm as suas vidas afetadas pelas escolhas, cito, da indústria dos combustíveis fósseis. Hoje pode ser mais difícil conseguir uma consulta ou realizar uma cirurgia devido à greve de enfermeiros. Estão assegurados serviços mínimos, mas pode haver perturbações em vários serviços. Já esta manhã ouvimos o bastonário da Ordem dos Enfermeiros alertar que Portugal há pelo menos 30 mil profissionais em falta. Um morto e um ferido num incêndio numa barraca na Avenida de Ceuta, em Lisboa, próxima do Banco Alimentar contra a Fome. A estrutura que ardeu seria utilizada por pessoas em situação de sem-abrigo. Este ano pode ser particularmente severo para incêndios florestais. Alerta de um consórcio científico que envolve vários países, que lembra que a época de incêndio já começou com mais 50% da área ardida do que a média habitual para esta altura do ano.
0: Obrigado, João Cunha. Mais notícias na RFM daqui a meia hora. Continua por aí porque os vizinhos estão connosco. Nós hoje estamos aqui no auditório da RFM para, por ocasião do álbum novo Só Se Estraga Uma Casa, e eles vieram estragar a nossa, e ainda bem que o vi.
3: E atenção, porque eles vão cantar uma música que nunca cantaram ao vivo antes na sua vida.
0: Aliás, correção, cantaram há pouco aqui num ensaio e que nós ouvimos.
1: Olha, e gostávamos muito, está aprovada.
0: Está incrível. Laranjeiras, já a seguir, não é? É Laranjeiras. Está certo. Laranjeiras. Já a seguir, são os vizinhos na RFM.
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0: O João Republic e I Ain't Worried, só grandes músicas na tua RFM. 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Hoje connosco aqui no Café da Manhã da RFM estão os vizinhos. Eles têm álbum de estreia, se chama-se Só Se Estraga Uma Casa, e vão estar em concertos nos Coliseus, no Porto 21 de novembro e em Lisboa no dia 28 de novembro. Olá vizinhos, mais uma vez, bom dia meus meninos.
1: Olá RFM.
0: Meus ricos meninos, meus ricos meninos. Um orgulho da nação, os vizinhos. Por acaso tem sido um prazer enorme ver-vos crescer e explodir e atingir esta dimensão tão, tão grande.
2: E merecem.
0: Merecem mesmo, merecem mesmo.
3: Olha, eu queria aproveitar este momento também para fazer um agradecimento que nunca fizemos desta forma, e queríamos agradecer a todos vocês da RFM um por um, porque ainda nos lembramos daquele Super Boca Arena no Porto, no grandioso espetáculo é este.
0: É verdade.
3: Que
2: em outubro.
3: Foi um dos nossos palcos que eu confesso que 30 segundos antes do pisar estava a chorar.
4: Um bebê.
2: Oh.
3: E contamos essa história muitas vezes porque nunca pensámos pisar palcos assim, nunca pensámos pisar o Super Boca Arena, muito menos com 6 ou 7 meses de banda, e queríamos agradecer à RFM por nos ter proporcionado tipo esse momento, porque foi
0: sem dúvida,
3: ficou para a história. Não vou chorar, mas
2: olha, estou emocionada, David.
3: Mas olha, estou mesmo muito feliz, e em nome deles também, que sentiram isso desde o início, que nos apoiaram desde o início, e as nossas músicas a passarem também na rádio. Mas não só isso, pela amizade que nós construímos através disso, temos criado aqui uma ligação muito, muito, muito fixe, e estamos muito felizes. E não importa acordarmos às 3 ou às 4 da manhã para estar cá na RFM,
0: porque
3: podíamos acordar mais 4 ou 5 dias assim.
2: Ah,
0: muito obrigado. Muito obrigado.
4: Posso deixar aqui uma curiosidade?
0: Claro.
4: Sabiam que a RFM foi a primeira rádio onde nós tocámos? Que é na verdade. Altura ainda dos 6 Tedes, quando no café da manhã com a Joana Cruz, a Daniel Fontoura e o Rodrigo Gomes, os atores apresentaram um romance de balcão.
5: No dia da mulher.
4: No dia da mulher, fomos nós que viemos aqui ao café da manhã apresentar a música com eles, ainda da altura.
3: Mal comportados nessa altura.
4: Mal comportados, trajados e com uma box de 20.
0: E a malta ri-se sempre quando diz o nome dessa banda, não é? Dos 6 Tedes.
3: É verdade.
0: Enfim, olha, temos música em estreia, não é?
3: Temos, a Laranjeiras, queremos fazer questão também de estreá-la aqui, nunca tocámos isto em lá nenhum, e queríamos fazer aqui a nossa estreia desta música em casa, por isso.
0: É verdade, estão mesmo em casa e estão mesmo um bocadinho nervosos por tocar esta música pela primeira vez.
5: E podemos fazer reels depois?
3: Sim, não é preciso editar.
0: Agora, a estreia mundial, os vizinhos e as laranjeiras.

0: os vizinhos na RFM.
1: Em sintonia, lá está.
2: Ah, parabéns, fantástico. Parabéns. Muito bonito mesmo, muito bonito.
3: Fiquei cheio de vontade de harmonizar com vocês.
2: É verdade. Eu estava aqui a agarrá-lo, porque ele queria cantar para aí, não é?
4: Não, e vais cantar.
2: Ah, que maravilha. Mas também havia aí uns limoeiros, afinal. Não era só laranjeiras?
4: Havia os limoeiros e as laranjas são o fruto que dá o amor. E quando queremos ter a nossa cara a metade e passar uma vida inteira ao pé dela, acho que esta música retrata isso. E foi assim que a fizemos, a pensar no amor.
1: O que é que tu fizeste? O que é que tu fizeste na vida?
2: Eu pensava que os limoeiros eram aqueles amargos de boca que vão aparecendo de vez em quando, não é?
4: É pá.
3: Pode ser, não é metafórico, não é? Cada um tira a sua,
2: claro.
3: Não é?
2: Exatamente.
5: Cada um tira as pequenas coisas da vida. É. No final é o que interessa.
4: Olha,
5: é passar ao lado.
2: Olha,
4: outro.
2: Outro.
1: Olha.
2: Sabes o quê? Eles passam muito tempo fora de casa e depois têm que mandar estes recados, não é?
1: Estão a ganhar pontos, não é?
2: Claro, maior. Ó, David, tu és o único com formação em música, mas o resto da malta já merecia equivalência, ou não?
4: Eu digo isto várias vezes, mas sem dúvida que eles tiveram uma evolução que eu, ao longo de 20 anos, fui adquirindo muito conhecimento e muita música e fui partilhando muitas histórias com muitos músicos, mas eu acho que neste momento eles estão ao meu nível, por isso...
5: Era lindo.
4: Não, eles foram para o curso errado, acho eu.
1: Oh, não, complementam-se, enologia é um bom curso para...
4: Sim, eu também sei um bocadinho sobre enologia, mas de outra parte.
1: Na ótica do utilizador.
4: Mas quem faz o vinho às vezes não sabe beber, e quem sabe beber não sabe fazer. Por isso eu acho que eles estão ao mesmo nível que eu neste momento e estou muito contente com isso.
3: Olha, o só se estraga uma casa também é uma dessas frases, ou não?
4: Porque juntos tudo funciona. Quando nós nos juntamos é o caos
3: bonito. Tu hoje estás... Pá.
2: Está on fire.
4: Foi às 4h da manhã.
1: Tens que acordar cedo mais vezes.
2: É um álbum de estreia que tem nove temas. Só nove, não cabiam mais no CD. O que é que
5: não
2: se passou?
5: Porque foi o seguinte. A gente era o primeiro álbum.
4: Basicamente.
5: É o primeiro álbum. E a gente queria um álbum que fosse mesmo muito especial, com o melhor dos melhores que os vizinhos já apresentaram ou poderiam apresentar neste momento. Devido também à responsabilidade que a gente tem com a música Pôr do Sol, Pobres Namorados de Casar é para Esquecer. E então a gente tinha mais músicas escritas. E aliás, já temos e estão prontas para lançar aí no final do ano, se calhar, não
4: Podes
5: sei.
4: Podes dizer às pessoas que já temos quase o segundo álbum escrito.
5: O segundo álbum já está quase escrito.
2: Agora já disseste tu, não é?
5: E então criamos algo que realmente mostrasse a sonoridade dos vizinhos. Então compusemos aqui várias canções. Temos o tradicional, ou seja, que compõe a Pobres Namorada, Pôr do Sol, Daqui Ninguém Me Tira, e A Pessoa Certa. Fomos também um bocadinho para aquilo que nos influenciou ainda desde o início, ainda desde o Grupo Académico Sextetos, que é o pagode e é o samba, esta sonoridade brasileira que nós adoramos, que tem Na Casar é para Esquecer, Na Próxima Vida, e agora esta que ouviram há pouco, Onde é que eu tinha a cabeça. E para fechar o álbum decidimos que não fazia, que fazia todo o sentido fechar com uma música que desse maturidade aos vizinhos e que desse realmente, e que mostrasse que os vizinhos vêm para ficar, que é Laranjeiras, que é das músicas mais bonitas, acho que é nós já interpretámos na vida. E então fechámos com essa balada, a primeira balada dos vizinhos, e acho que não poderíamos fechar melhor o álbum do que com essa música.
2: Está um álbum lindo.
3: E por acaso, se só chegaste agora à tua rádio, vais poder ouvir e ver também no nosso Instagram, porque vamos para lá, um excerto desta belíssima música Laranjeiras dos Vizinhos.
2: Um excerto à totalidade,
3: ou,
2: não é?
3: Se eles nos deixarem...
2: Também temos que ganhar algum com isto. Não é?
5: No dia
2: 21 de novembro no Coliseu do Porto, dia 28 de novembro em Lisboa, e agora aqui na RFM. O que é que vamos ouvir mais para fechar isto? Temos que fechar o programa.
4: Eu acho que temos que fechar em grande e temos que retribuir aquilo que as pessoas nos dão todos os dias, e sem dúvida que sem esta música os vizinhos não são o que são hoje. E...
2: Mais um pôr do sol, não é?
4: Mais um pôr do sol.
2: Vamos a isso. Os vizinhos na RFM, e já um clássico, o pôr do sol.
5: Agora a vizinhança, para terminar, como tudo começou, pôr do sol para vocês. Cantem bem.

0: Muito obrigado, RFM.
1: Os vizinhos na RFM. Obrigado, Miguel, Tomás, obrigado, Francisco, Tomás. David. Esta casa está sempre aberta para vocês. Obrigado. Apareçam muito sempre. Obrigado. Vocês estão sempre no nosso coração. E se os vizinhos são grandes, eles ainda vão ser maiores, com certeza. Não é?
0: Obrigado, RFM.
2: Muito obrigado. Obrigado.
1: Nos Coliseus, 21 de novembro no Porto e 28 de novembro em Lisboa. Os vizinhos e este álbum novo, Só Se Estraga Uma Casa. E agora nós, está na hora também de dizermos adeus, malta.
3: Beijinhos, até amanhã.
1: Até amanhã, beijinhos. Despedimos
2: da melhor maneira.
1: É pá, grande programa hoje, a acabar assim. Eu queria acabar o programa sempre assim. Para mim, a hora das 9 podia ser sempre com grandes artistas portugueses aqui no nosso auditório.
2: Ou então com os vizinhos, sempre.
1: Ou então com os vizinhos sempre.
2: Mas sempre no fim.
1: As outras bandas iam levar a mal, sabes?
3: É.
1: Mas para mim também estava bem.
3: Guardam cedo que eles gostaram.
1: É verdade. Vamos ao pequeno almoço. Pedro Fernandes, Mariana Alvim, Luís Pinheiro e Pipoca Mais Doce. Voltamos amanhã para mais um grande programa.
3: E vem a Catarina Daniel, está de viagem, ela já conta tudo.
1: É verdade. Não te esqueças que amanhã é Pipoca no grandioso. Grandioso. No
2: grandioso
1: jogo da mala, exatamente. Estava a baralhar com o espetáculo.
2: Beijinhos, boa viagem.
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1: Bom dia, sou o João Cunha. Uma pessoa morreu na sequência de um incêndio esta manhã na Avenida de Ceuta. A informação foi confirmada à RFM por fonte da PSP. Este incêndio começou por volta das 6:30 da manhã numa barraca de madeira utilizada por sem-abrigo. Pode ter tido início num incêndio, um pequeno incêndio, num caixote de lixo. Faltam pelo menos 30 mil profissionais em Portugal, alerta o bastonário da Ordem dos Enfermeiros, Luís Filipe Barreira, alerta para o risco de colapso nos setores público e social. A entrada no portal da Segurança Social passa a partir de hoje a ser feita em duas fases. Para além da palavra passe, vai ser necessário introduzir um código que vai ser enviado para o telemóvel ou para o e-mail. A Organização Mundial da Saúde afirma não ter detectado evidências que sugiram que o antivírus esteja a espalhar-se amplamente entre humanos. Em Espanha, o diretor-geral da OMS admite, contudo, novos casos devido à interação entre os passageiros do navio de cruzeiro antes de se saber deste surto. 9 mortos e dezenas de feridos numa explosão esta manhã no mercado do noroeste do Paquistão, um ataque que ocorre após um outro com um carro abateado no sábado.
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7: Olá, como é que tu estás? E hoje é um daqueles dias em que uma pessoa acorda, olha lá para fora e pensa, é mesmo preciso dizer bom dia. Que raio de tempo é este? Pelo menos aqui onde eu estou, está de chuva. Sou a Catarina Figueiredo, bem-vindo ao Corta Para, na RFM agora com grandes músicas. Bom dia.

Estejas bem desse lado, eu sou a Catarina Figueiredo, estás com o teu Corta Para. E aqui que o Daniel Fontoura não nos ouve, ele hoje não vem, vou aproveitar para soltar toda a hipocondrice que há dentro de mim. Como ele não vem, não vou ter julgamentos. Posso desabafar à vontade, certo? E o que é que eu te vou contar? Certeza absoluta que também andas um bocadinho preocupado com a história do antivírus, afinal de contas veio uma pandemia ou não. Ainda por cima ontem a Pipoca Mais Doce lançou os alarmes todos com o post que fez, não sei se viste, a dizer coisas que ela não sabe se está preparada para aguentar novamente se vier uma pandemia. Uma delas eu percebo perfeitamente, é faltar papel higiênico. Eu também não estou preparada para faltar novamente papel higiênico, para fazer pão todos os dias, também não estou preparada. Agora, o que me preocupa é se efetivamente isto é uma realidade ou não. O que é que tu achas? Achas que temos motivo para nos preocuparmos? Eu fui pesquisar e encontrei uma médica que é muito famosa no Instagram que explicou efetivamente os riscos deste suposto antivírus e se nos devemos preocupar ou não. Daqui a bocadinho vou contextualizar para ti.

Shawn Mendes com Why. Como é que tu estás desse lado? Eu espero que esteja tudo bem. Eu sou a Catarina Figueiredo. Ultimamente tenho andado assim mais constipada, garganta inflamada, voz rouca. Agora já estou melhor, mas com boa hipocondríaca que sou. E tendo em conta o contexto mundial que estamos a passar ao nível de vírus, do antivírus, eu pensei logo, será que isto é o antivírus? Ainda bem que existem médicas com páginas nas redes sociais que nos esclarecem, como é o caso da doutora Ana Isabel Pedroso, que tem uma página no Instagram, mais conhecida como a Duquini. E o que é que ela fez? Ela resolveu desmistificar este pânico todo à volta do antivírus e desta nova estirpe do antivírus que se chama Andes. Então o que é que ela explica? Ela explica que o antivírus, pronto, é uma infecção que já existe há décadas, que se transmite através do contacto com excursões dos ratos, não é? E que esta nova estirpe do antivírus raramente é transmitida entre pessoas. Portanto, segundo ela, não existe aqui alarme, não vai acontecer nada de mal. Agora, os sintomas da doença são febre, dores musculares, cefaleias, náuseas, vómitos, cansaço intenso. A evolução é muito rápida, daí a emergência, não é? Se sentires algum destes sintomas. Agora, se há pânico para a pandemia, diz ela que não. Mas o ideal é passares na página dela, da Duquini, no Instagram, e ela explica melhor do que eu estou a explicar aqui. Porque eu não sou médica, portanto há aqui conceitos que eu não sei explicar. Mas passas por lá e vais ver que vais respirar de alívio. Até eu que sou hipocondríaca, respira de alívio. No meu Instagram também publiquei aqui um link direto para a página da Duquini. Obrigada, Duquini, por este serviço público. Tu não fazes ideia do que é que estas coisas...

É mesmo disto que uma pessoa precisa para relaxar. Terça-feira de manhã com a RFM. Olivia Dean, Man I Need. Eu sou a Catarina Figueiredo. Há bocadinho falava-te do antivírus. E é bom saber que há mais gente hipocondríaca desse lado e com medo da pandemia. Não sou só eu e a pipoca mais doce, não. E diz a Fábia no WhatsApp da RFM. Quer saber melhor o nome da médica que explica porque é que não há motivo para alarme em relação ao antivírus. Então, a página chama-se Medicina Sem Filtros e é a doutora Duchini. Doutora Ana Isabel Poderoso, para ser assim uma coisa mais credível. Até disso vimos agora na RFM.

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0: excelente dia. Já sabes que agora é aquele momento em que, se estiveres a conduzir, para o carro, porque podes ganhar 1.960 euros.
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0: Pronto para jogar, acho eu, está o Rafael Pombares. Olá, Rafael.
3: Olá, bom dia.
0: Então, já paraste o carro? Está tudo ok?
3: Já parei o carro, até não tenho assim muita rede, portanto vamos jogar.
0: Podemos ganhar dinheiro em segurança?
3: Certo, sim, sim.
0: Significa que estás confiante?
3: Estou confiante, vamos tentar, mas não... Vamos ver.
0: É a primeira vez que jogas?
3: É a primeira vez.
0: Imagina, ganhares assim logo à primeira.
3: Era porreira.
0: Era ótimo, não era?
3: Era ótimo.
0: Então vá, Rafael, atenção máxima agora. Diz-me lá, que barulho é este na RFM? E já está a contar.
3: Dá-me a ideia que é, por exemplo, quando se está a lavar uma panela, a usar um esfregão. Portanto, esfregar uma panela com um esfregão, pronto. Portanto, uma esponja, não é? Que tem um esfregão.
0: Estou a perceber. É uma coisa que tu costumas fazer todos os dias, não é? Depois de jantar, vais para a cozinha.
3: Por norma, tenho ajudado a minha mãe, porque ela tem estado de baixa devido a uma operaçãozita. E pronto.
0: Tens lavado muita louça.
3: Tenho lavado muita louça. Não sei se será o palpite certo, mas...
0: Oh, Rafael, as melhoras da tua mãe. E deixa-me dizer-te que és um rico filho. Ajudas a tua mãe, fazes coisas em casa, gosto disso. Mas... deram este palpite ontem!
3: Okay, precisamente.
0: Precisamente a esta hora.
3: Não fui ver, vou ser sincero, a lista dos palpites. Até pensei que fosse um novo barulho, portanto eu fui confiante e tentei, mas pronto.
0: Esse foi o problema. O ideal é ver sempre os palpites errados. Em todo o caso, obrigada. Beijinhos, Rafael.
3: Pronto, obrigado. Bom trabalho.
0: Adeus, até à próxima.
3: Obrigado.
0: Desse lado, já sabes o nosso número, é continuar a tentar sempre com o Century 21 no coração do bairro para melhor o aconselhar. Fica desse lado, esta é a Rádio das Grandes Músicas e é que te dá dinheiro.
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0: RFM, bom dia. Ai, que bom que estás desse lado. Obrigada pela companhia. Fico logo mais bem disposta. É que uma pessoa habitua-se ao Daniel Fontoura, não é? E depois até sente falta do bicho. Mas não digas nada. Ele não pode saber que eu até tenho saudades dele. Senão ganha muita confiança e uma pessoa não pode dar confiança assim a um portista. Sou a Catarina Figueiredo. Obrigada pela companhia desse lado. Não tarda nada. Daniel Fontoura não está, mas também está a trabalhar. Portanto, ele vai dar notícias. Fica para saber. Primeiro, outras notícias. É já a seguir com a Beatriz Lopes.
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1: Olá, sou o João Cunha. O Presidente da República devolveu a Lei da Nacionalidade ao Parlamento. Pela segunda vez, a lei que cria a pena acessória de perda de nacionalidade regressou à Assembleia. Isto depois do chumbo do Tribunal Constitucional. A pena acessória foi declarada inconstitucional por unanimidade por violar os princípios da igualdade e da proporcionalidade. Novidades quanto à alegada fuga de informação no interior da PSP relativa aos alegados casos de tortura na esquadra do Rato e do Bairro Alto. A Direção Nacional da PSP adianta em comunicado que o suposto autor, que não integrava a equipa de investigação do inquérito, já foi identificado, foi alvo de um processo disciplinar e de afastamento do dispositivo de investigação criminal. Faltam pelo menos 30 mil professores em Portugal, alerta o bastonário da Ordem dos Enfermeiros. Luís Filipe Barreira alerta para o risco de colapso nos setores público e social, isto em dia de greve destes profissionais. O primeiro-ministro britânico Keir Starmer desafiou hoje potenciais rivais a desencadearem uma eleição interna no Partido Trabalhista. Na reunião semanal do Conselho de Ministros, Starmer assumiu a responsabilidade pelos maus resultados nas eleições de 7 de maio, mas reiterou que não é seu objetivo demitir-se.
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2: RFM, boa pausa para aquele lanchinho da manhã, que sabe sempre bem, não é? Não sei se és daqueles que gosta de fazer a pausa a meio da manhã. Eu, por acaso, não sei como é que há pessoas que conseguem passar uma manhã inteira sem comer nada. Vão bebendo líquidos, se calhar é isso. É como se estivessem a comer. Aqueles chás cheios de coisas e cenas. Eu sou a Catarina Figueiredo. Para quem me está a perguntar como é que é da Insta Battle, daqui a bocadinho, mesmo sem Daniel Fontoura, ele deixou aqui a sua musiquinha. Vamos ver se é desta que ele ganha. Tenho nada a perder muito. Para já na RFM, grandes músicas vêm aí de Second Vice. Bom dia!

0: Rosé e Bruno Mars, uma música que já venceu muitas vezes em Insta Battle. E hoje, que músicas é que eu e o Daniel Fontoura escolhemos?
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0: Pois que Daniel Fontoura escolheu o Dancemos um Slow, 2:45. O homem está um romântico. É a dar tudo para conseguir ganhar finalmente a Insta Battle. Eu acho que ele não ganha há 2 semanas consecutivas. A semana. É, não é? Tu que és um fã atento da Insta Battle, diz-me lá. Há quanto tempo é que Daniel Fontoura não ganha? E eu, já que ele escolheu também uma música assim bem calminha, fui buscar um Sam Smith com esta Too Good At Goodbyes, já que falamos em músicas emotivas. Esta é daquelas que transforma a dor em arte, não é? E eu acho que tu devias transformar a emoção que sentes desse lado em votos no Instagram da RFM. Já sabes, 2 músicas à votação. A mais votada por ti ganha esta Insta Battle. E já lá estão no nosso Instagram as músicas prontas para tu votares. Portanto, não te acanhes, vota, vota. Onde é que estão os fãs do Sam Smith? Hein? Eu aproveito sempre. Quando Daniel Fontoura não está, a minha campanha então estende-se. Já sabes, Instagram da RFM está lá tudo. Para já, na tua rádio, grandes músicas como esta, de Amaro.

terça-feira pela RFM, aqui com o teu Corta Para. Eu sou a Catarina Figueiredo, Daniel Fontoura hoje não está, mas daqui a bocadinho já vamos saber notícias do nosso Danizinho. Entretanto, ontem fui ao supermercado com uma amiga e ela ficou chocada porque eu comprava tudo o que era produto de marca branca. Imagina, eu quando vou ao supermercado compro escova de dentes, ok, mas prefiro escova de dentes de marca branca, detergente de marca branca, bolachas. Ainda por cima há marcas brancas que são maravilhosas. Desse lado, como é que tu és? Daqui a um bocadinho diz-me para eu sentir que não sou a única. Para já, before you break my...

RFM, 11h25, ainda bem que estás desse lado. E afinal de contas, não sou a única que adoro produtos de marca branca. Ontem uma amiga ficou chocada porque foi comigo ao supermercado e eu só escolhia produtos de marca branca. E ela dizia, como assim? Como assim eu faço parte das estatísticas? Porque encontrei um estudo que diz que de facto nós portugueses somos os reis dos produtos de marca branca nos supermercados. Só compramos produtos de marca branca. Portanto, eu não sou assim tão estranha e venho aqui confirmar, porque recebi muitas mensagens agora no WhatsApp da RFM, inclusive é da Joana Matos, que está em Lisboa, e diz-me que ela também só gosta de produtos de marca branca. Até o papel higiênico, se for de marca branca, ela compra. Há papel higiênico de marca branca? Ah, sim senhora, claro que há. Claro que há. Tudo o que é da marca do super é de marca branca, pois, é isso. Eu por acaso acho que o papel higiênico não compro de marca branca, é a única coisa, porque gosto de um específico. Porquê? Porque nesse aspecto sou esquisita. É isso. Na RFM agora, Tom Walker, Live a Light On.

0: bandidos do canto na RFM com esta rosa. Eles que hoje vão estar no Festival da Eurovisão. Hoje é a primeira semifinal. Eles vão estar na Áustria, em Viena mais precisamente, a dar tudo, é o tudo por tudo. Portanto, estamos convosco, bandido do canto, tudo a correr bem. Força, força, força. Entretanto, desse lado, espero que também esteja tudo a correr bem. Terça-feira custa um bocadinho mais. Não te preocupes, nós estamos aqui. All the stars daqui a bocadinho.
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ótima semana. Estás comigo, Catarina Figueiredo. E se pudesse escolher uma música para ouvir para sempre, eu acho que esta Papauté estava no topo da lista, não é? Eu sou a Catarina Figueiredo, ela chama-se Avril Lavigne, e é sempre um gosto recebê-la por aqui. Ainda bem que ela concorda, não é? Aham.

0: 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Mas melhor do que estar aqui a vender o peixe é veres tudo em rfm.pt. Daqui a bocadinho, atenção às notícias, não tarda nada.
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25: Olá, sou João Cunha. Depois do chumbo do Constitucional, o Presidente da República decidiu devolver ao Parlamento a Lei da Nacionalidade. A pena acessória foi declarada inconstitucional por unanimidade por violar os princípios da igualdade e proporcionalidade. Também hoje António José Seguro promulgou o pacote de medidas de desagravamento fiscal do Governo, tendo em vista incentivar a oferta de habitação. A Christine Tanco Patos reclama os apoiantes do Clima Máximo que esta manhã bloquearam a Avenida Gago Coutinho em Lisboa. Os ativistas lembram que 3 meses depois ainda há pessoas que têm as suas vidas afetadas pelas escolhas, cito, da indústria dos combustíveis fósseis. Todos os distritos de Portugal continental estão sob aviso amarelo devido à previsão de chuva, por vezes forte, acompanhada de trovoada. O Instituto Português do Mar e Atmosfera indica que haverá ainda uma pequena descida da temperatura mínima. Mais um espanhol, o segundo, que testa positivo para antivírus, é um dos passageiros do MV Onbius, que tinha desembarcado do navio no domingo. Nesse mesmo dia foi repatriada uma cidadã francesa que está em estado crítico depois de ter também testado positivo para antivírus. Informação avançada esta manhã pelo primeiro-ministro francês.
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0: Bom início de tarde aqui pela RFM. Como é que nós estamos a esta hora? Com fome, se calhar, não é? Uma pessoa chega ao meio-dia e começa já a pensar no que é que vai almoçar. Eu sou a Catarina Figueiredo. E não sei se tens vizinhos. Vives num prédio, tens vizinhos. Ou até mesmo numa moradia, não é? Uma pessoa tem sempre vizinhos. A não ser que vivas no meio do campo, do Monte Alentejano. E como é que são os teus vizinhos? São calminhos? Fazem muito barulho? Olha, os meus nem os vejo. Mas há vizinhos complicados e daqui a bocadinho há alguém que precisa da nossa ajuda para arrumar com os vizinhos. Para já na RFM, grandes músicas, Sabrina Carpenter.

Já passa do meio-dia e eu acho que é uma ótima hora para resolvermos problemas da vida. Com a tua ajuda desse lado, é o momento, tu decides. E o dilema de hoje é da Marta. Vamos dar-lhe o nome de Marta. E eu confesso que fiquei assim, vá, sensível com esta história, porque eu percebo a Marta, fiquei empática com ela. A Marta, vamos dar-lhe esse nome, o nome fictício. A Marta diz que aprendeu recentemente a tocar violino. É uma coisa que a relaxa bastante, sobretudo porque a Marta tem passado por uma fase difícil, perdeu o marido há pouco tempo. E o violino é uma coisa que deixa a Marta mais tranquila. E o que é que acontece? Ela mora num prédio, que normalmente é um prédio tranquilo, tem vizinhos, e um dos vizinhos de cima é médico. O vizinho da Marta é médico, trabalha por turnos e muitas vezes faz bancos. E o que é que acontece? De manhã aproveita para dormir. A Marta é professora e também tem aulas só à tarde, portanto, amanhã também aproveita para treinar as aulas de violino. Tudo estava bem entre ela e esse vizinho, porquê? Porque cruzavam-se e diziam um simples bom dia, ou boa tarde, que é o que normalmente acontece com os vizinhos. Esquece lá o pezinho de salsa, que uma pessoa já não pede nada aos vizinhos. Era uma relação cordial, até o momento em que a Marta começa a tocar violino todas as manhãs e começa a receber bilhetinhos ao pé da porta do tal vizinho a dizer menos barulho, tenha respeito... Coisas desse género. Coisas que deixam a Marta sensível. Porquê? Porque para já está a passar uma fase difícil e o violino tem sido um consolo. Agora a Marta pensa. Já não me sinto tão à vontade para tocar violino, porque sei que vou levar com o tal vizinho, não é? O tal vizinho que é médico e faz bancos, mas por outro lado, tocar violino é uma coisa que lhe faz bem. O que é que a Marta pode fazer para resolver esta situação? E temos aqui um caso complicado, porque eu até percebo que o Rui também quer descansar e que o violino lhe faça confusão, só que a Marta está insegura e, para além de sentir vergonha de tocar, começa a achar que toca mal. Oh Marta, o que é que eu acho? Compra uns bons fones e a próxima vez bate à porta do vizinho e diz: durante as próximas duas horas é meter os fones que eu vou tocar o meu violino. O que é que tu achas? 962-007-888, vamos ajudar a Marta. Mas já na RFM, oh hey!

Ainda a propósito do dilema da Marta, que escreveu aqui para o Corta Para a dizer que aprendeu agora a tocar violino. Normalmente, como tem as manhãs livres, aproveita as manhãs para treinar em casa, mas, por pouca sorte, um dos vizinhos é médico, faz muitos bancos e de manhã aproveita para dormir. E ultimamente tem reclamado muito com ela porque não aguenta o barulho. Ela está insegura, parou de tocar porque acha que incomoda o vizinho e que se calhar não toca assim tão bem. Mas tocar violino é uma coisa que faz muito bem à Marta e ela quer regressar. O que é que ela faz? Pergunta aqui ao Corta Para. Nós perguntámos-te a ti e as respostas foram muitas. Então, Marta, o conselho

por aqui ainda a recuperar do grandioso espetáculo da tua rádio que foi sábado no Sagres Campo Pequeno. Foi incrível. Podes rever tudo nas nossas redes sociais e também em rfm.pt. Já sabes que vamos ter um novo espetáculo 17 de outubro no Super Boca Arena no Porto. 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Agora vem aí Papilhão e Bárbara Tinoco, que também esteve sábado no Sagres Campo Pequeno e esteve tão bem.

0: Muito boas vidas. Enquanto provavelmente tu estás aí em frente ao computador, não é? A contar os minutos para ires almoçar, há alguém que está a viver a sua melhor vida hoje. E está onde? Na Praia do Relógio, na Figueira da Foz, na apresentação oficial do RFM Somni Intermarché. Olá, Dani!
1: Catarina, olá! Hoje faltei porque tive de vir à Figueira da Foz, apresentação oficial do RFM Somni Intermarché, 10, 11, 12 de julho, aqui na Praia do Relógio, já é um clássico. Estou com um dos grandes artistas da edição deste ano, um dos mais esperados. Já esteve aí connosco na RFM, estávamos à espera deste momento. Padre Guilherme, bom dia. Como é que vai ser tocar aqui na Figueira da Foz, num palco gigante, para muita gente, provavelmente condições que não encontrei em mais lado nenhum aqui em Portugal? Como é que vai ser este ano tocar aqui na Figueira?
2: Olha, vai ser muito especial e vai ser também, para mim, um momento em que vou conseguir, de outras formas, para além da música, partilhar tudo aquilo que une a fraternidade, uma mensagem de paz, uma mensagem de respeito, de tolerância, de fé, conseguir que tudo isto faça, seja uma viagem muito especial, muito bela, e em que a linguagem, que a todos nos une, é a linguagem eletrónica, não é?
1: A linguagem da música une sempre toda a gente. Nós sabemos que há muita gente e muitos grupos de catequistas a organizarem-se para vir ver Padre Guilherme ao pôr do sol. Portanto, é um público novo que o Padre Guilherme também está a trazer para o Somni.
2: Sim, mas eu espero que elas não venham ver o Padre Guilherme, mas venham dançar com o Padre Guilherme.
1: Isso é que é. É evangelizar de outra maneira.
2: É isso.
1: Vai ser um set especial para este Somni, porque sabemos que esteve agora há pouco tempo em Buenos Aires e fez também, deu-lhe um toque especial, aqui para o Somni.
2: Ainda na próxima semana vou estar em Lisboa em estúdio a trabalhar, por isso há algo muito especial que está a ser criado para ser apresentado no Somni. Preparem-se, mas ainda não posso naturalmente revelar tudo. Em português.
1: Em português. Portanto, se ainda estás na dúvida, não estejas, compra já o teu bilhete, porque vai ser espetacular e estamos à tua espera aqui na Figueira da Foz.
0: E eu estou à tua espera também amanhã, Daniel Fontoura, não é ficar aí a viver a tua melhor vida na Praia do Relógio em Figueira da Foz. Sabemos que isso é muito bom. Então, já sabemos que vamos ter o fenómeno Padre Guilherme no RFM Somni, mas também o tão desejado regresso do Hardwell, Timmy Trumpet, Vini Vici, o cartaz está brutal. 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Eu sou a Catarina Figueiredo, obrigada por estar desse lado. Não me esqueci, há resultados em Insta Battle para cuscar já a seguir.
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23: Esta semana recebi um livro cujo título me chamou a atenção. Uma vocação dentro da vocação. Diários e crónicas da doença, testamento espiritual. Na capa, sorridente, Dom Daniel Batalha Henriques, bispo auxiliar de Lisboa, entre 2018 e 2022, ano do seu falecimento. São páginas que nos surpreendem pela sua riqueza espiritual, pela forma como consegue ser bem disposto perante a doença, pela humanidade que se revela na consciência da nossa fragilidade e na certeza do amor de Deus por cada um. Já agora, vale a pena pensar nisto.
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sem antes tomares este digestivo bom que se chama Insta Battle. Insta Battle! Fight! Quer dizer, se calhar hoje alguém vai ficar com azia. Esse alguém chama-se Daniel Fontoura. Ele muito bem escolheu esta música maravilhosa, das 4h30. Dancemos um slow. Foi renhida esta battle, mas ainda assim, às 4h30, não vão levantar a taça hoje. Não é a música que tu queres ouvir agora, no final da Insta Battle. A música que tu queres ouvir é uma música bem mais tranquila, e eu percebo, uma pessoa à terça-feira ainda vai em câmara lenta. É o Sam Smith com Too Good at Goodbyes. Linda esta música. 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

0: Eu espero que o dia desse lado continue a correr bem e agora alguém vai almoçar.
1: Passei o tempo todo a dizer que era hora do almoço, que estava quase a hora do almoço. Porquê? Porque eu estou cheia da fome. O Daniel não estar dá-me fome. Sou a Catarina Figueiredo, estou de volta amanhã no Corta Para. Para já ficas no mundo ideal e muito bem. Beijinhos.
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22: Olá, sou o João Cunha. O Presidente do Tribunal Constitucional renunciou ao cargo com efeitos a partir da posse do seu substituto, alegando razões pessoais e institucionais. José João Abrantes é juiz do Constitucional desde 2020, foi eleito Presidente em 2023. O Parlamento deverá agora eleger 4 novos juízes para aquele órgão. O Presidente da República devolveu ao Parlamento a Lei da Nacionalidade, chumbada pelo Tribunal Constitucional, precisamente. Pela segunda vez, a pena acessória foi declarada inconstitucional por unanimidade, por violar os princípios da igualdade e proporcionalidade. O Primeiro-Ministro anunciou o reforço de comandos metropolitanos da PSP do Porto e de Lisboa, com 200 novos agentes para cada uma destas estruturas, anúncio feito depois de uma reunião com os presidentes das câmaras de Lisboa e do Porto. O agente que terá avisado os polícias da esquadra da PSP do Rato em Lisboa de que estavam sob investigação não fazia parte da equipa ligada às denúncias de tortura. Já foi identificado pela PSP, foi alvo de um processo disciplinar e de afastamento da investigação criminal. Regressa à normalidade em Bruxelas. Esta manhã uma fuga de gás em obras na principal autoestrada de acesso levou as autoridades a encerrar todos os acessos ao aeroporto. Os passageiros tiveram de chegar e sair do comboio.
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25: Faz uma ótima viagem com a RFM, eu sou Inês Andrade. Ontem estava afónica depois do que grandioso espetáculo é este. Aliás, há uma virose lá em casa. E portanto ontem estava afónica, hoje estou só rouca e resolvi vir. Acho que fiz bem porque eu fico de neura em casa, não sei se te acontece o mesmo.

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Estás comigo, Inês Andrade, neste Mundo Ideal. Um bocadinho rouca, é verdade, sim senhora, mas já tive pior, portanto é sinal que estou a recuperar e ainda não tive a oportunidade de te dizer o quanto eu gostei de fazer parte do grandioso espetáculo em este. Foi no Campo Pequeno e foi lindo. Estávamos todos maravilhosos, super vestidos a rigor. Podes ver no Instagram e nas redes sociais de toda a tua RFM e perceber o glamour que se viveu nesta noite única e tantos dos nossos artistas favoritos. Agora, há novo espetáculo. Pois é, as pessoas no Porto que viram por stories o que se passou em Lisboa no sábado podem comprar bilhetes. Vai acontecer que grandioso espetáculo é este no Superblock Arena, dia 17 de outubro. Lá estaremos a fazer

Um espetáculo inacreditável, memorável, e nós adoramos, mesmo. Eu até fiz um resumo de como foi a noite, também podes passar no meu Instagram, Inês Andrade, sem último E. Não podes a perder este espetáculo, que é inacreditável mesmo. Não me canso de adjetivá-lo. Enfim, tal e qual como esta música, é uma grande música, é do David Fonseca, Nada a Perder, e é assim que devemos levar a vida. Até uma ótima terça-feira, sou Inês Andrade. Este é o Mundial.

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Inês Andrade contigo neste Mundo Ideal. Rodrigo a chegar. Agora, dizer-te que isto é um lembrete, porque hoje recebi esta mensagem dos meus pais. Inês, já preencheste o IRS? E eu pensei, ei, grande lembrete. Deu jeito, porque comecei a tratar das coisas. Portanto, deixo-te aqui também este mesmo lembrete. Preencher o IRS. Continuamos com as grandes músicas desta terça-feira. Ter tudo para correr bem. Boa viagem. 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

Estás com a RFM neste Mundo Ideal, Inês Andrade contigo. Não tarda nada, vais saber quanto dinheiro está dentro da mala mais famosa do país, para poder jogar já amanhã. Grandioso jogo da mala, já lá vamos. Agora o Ed Sheeran com uma grande música. Boa viagem.

0: Muito obrigada por escolheres todos os dias em RFM. Eu sou Inês Andrade, estás a ouvir No Mundo Ideal. 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

Estás a ouvir o Mundo Ideal na tua RFM, eu sou Inês Andrade e atenção, vê lá se te lembras de um anúncio de um chocolate em que as pessoas diziam: faz uma pausa com... era uma pausa no teu dia para comeres um chocolate. Ora bem, o que eu tenho para te propor é fazeres uma pausa, não para comeres um chocolate, isto não vai nada engordar, é para ouvires este throwback musical dos Offspring. É de 1999, ano em que estreava o primeiro filme de Matrix, e a música é espetacular. Se não tiveres a conduzir, faz um story e marca a RFM, porque eu vou gostar muito de ver. Eu sou Inês Andrade e estou aqui para te dar as grandes músicas que tu precisas para viver a banda sonora da tua vida na tua rádio favorita.

0: Estás com a RFM neste Mundo Ideal e na Verdade Contigo. 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
1: Olá, sou Ana Paula Santos, notícias na RFM. O Governo vai avançar com a criação de uma alternativa à via de cintura interna no Porto. A revelação foi feita hoje de manhã pelo Primeiro-Ministro, depois de uma reunião com os presidentes da Câmara do Porto e de Lisboa. O Primeiro-Ministro também anunciou o reforço dos comandos metropolitanos da PSP do Porto e de Lisboa, com 200 novos agentes para cada uma destas estruturas. O Presidente do Tribunal Constitucional renunciou hoje ao cargo, com efeitos a partir da posse do seu substituto, por razões pessoais e institucionais. José João Abrantes é juiz do Constitucional desde o ano 2000, foi eleito Presidente em 2023. O Parlamento deverá agora eleger 4 novos juízes para aquele órgão. O Ministro da Educação garante que a carreira docente continuará a ser uma carreira especial e que a graduação vai continuar a ser o critério para o recrutamento e colocação de professores, garantias deixadas por Fernando Alexandre numa carta que enviou ontem aos professores a poucos dias da manifestação nacional convocada pela FENPROF.
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3: Estás a ouvir o Mundo Ideal, tem uma ótima terça-feira. Rodrigo Gomes e Inês Andrade, estamos juntos.
4: Já a seguir vamos fazer uma viagem no tempo. Quem vai escolher o destino desta viagem é Inês Andrade. Eu já estive a espreitar e acho que me vou emocionar.
3: És tu e quem está a ouvir neste momento, porque é memorável.

0: RFM, Inês Andrade e Rodrigo Gomes. A esta hora fazemos sempre uma viagem no tempo e aqui vamos nós. 1987, um ano muito importante porque estreava o filme Dirty Dancing. Toda a gente amou estas músicas, estas danças.
1: Há muita gente que ainda hoje faz as danças no casamento.
0: É verdade.
1: Os padrinhos e não sei o quê, não é?
0: Sim, mas é mais na parte em que eles dançam os dois, porque o homem a solo já não é tão comum de se ver. Neste mesmo ano saiu uma música que toca no coração de todos. Eu, pelo menos no meu, toca, no do Rodrigo também, portanto aqui vai. Como se chamava este grupo que cantava esta música?
1: Isto é incrível.
0: Eu sei. Ai, pronto, já não posso mostrar mais, não é? Senão fica super fácil.
1: Ainda bem, senão eu chorava já. Esta música original é linda, mas nesta versão...
0: É super emocionante. Portanto, se sabes a resposta certa, 962-007-888.
1: Ainda ouvimos um já sei.
0: Ai, que bom. Daqui a pouco a revelação e vamos também chorar todos juntos. Porque há músicas que nos tocam no coração. Acho que esta também é uma delas. Tu não fazes ideia. É como se chama, é da Carolina de Deus, na tua RFM. É uma grande música. Tu não fazes ideia do que

0: Boa viagem, tenha uma ótima tarde. Hoje o throwback era fácil. Tinhas de dizer quem cantava esta música linda. Muitas mensagens certas no nosso WhatsApp.
1: Que magia, só este balão.

0: Opa, isto foi bonito.
1: Pá, agora... Que voz é esta? Isto não é deste mundo. Epá, é demais.
0: Gypsy Kings. Pá, é lindo, eu não tenho palavras.
1: Há uma versão desta música no Happy Feet, no filme de animação dos pinguins.
0: Pois é.
1: Também me parte todo.
0: Aproveita, estás com a RFM e com as grandes músicas. É a vez agora de continuares a ouvir bem alto a Taylor Swift.

0: Vamos ouvir o teu mundo ideal aqui na RFM. Connosco, Rodrigo Gomes e Inês Andrade. Como sabes, no sábado tivemos uma grandiosa noite. Que grandioso espetáculo é este? Aconteceu no Campo Pequeno. E depois fomos para o Larelo. Fomos curtir, abanar o capacete.
1: A Inês está a falar disto hoje porque ontem não veio. Exatamente. Derivado a que ficou afónica de tanto que festejou.
0: Não, isso é mentira, já não ia muito bem para lá. Ora bem, fomos sair.
1: Já não ia muito bem para o Larelo e saiu de lá pior ainda. Não foi?
0: Eu não posso rir que eu fico com asma. Ora bem, quando chegámos à nossa after party, dançámos,
1: cantámos, bebemos,
0: conversámos,
1: abraçámos.
0: Exato. E depois houve uma altura que pensei assim: está a ficar bom, já não quero mais. Então disse: amigos, por acaso não disse a quase ninguém, disse ao Rodrigo, porque eu gosto de fazer um belo ghosting, senão as pessoas dizem: mas porque é que vais já? E eu não gosto dessa conversa. Então disse: Rodrigo, vou bazar. Basei. Quando chego ao Uber, aparece o senhor condutor, o Célio. Eu sento-me e o que é que eu faço? Mando print para o Rodrigo a dizer assim: se eu for morta, o assassino é o Célio. E mando-lhe o print do condutor.
1: Da Uber. Que é que a Uber também distribui comida. Portanto, quando a Inês me manda o print, aquilo que eu vejo em grande plano é uma salada de tomate com feta. E eu penso assim: esta maluca, são 4 da manhã e ela está-me a mandar prints a dizer que manda ouvir uma salada de tomate com queijo feta.
0: Que seria?
1: Mas depois lá abri a fotografia completa e percebi que era uma publicidade.
0: Ai, ai.
1: E que estava lá o condutor da Inês que ele levou em segurança à casa.
0: Com certeza. Eu não devo ser a única. Isto é uma questão de segurança. Sempre que vais fazer uma viagem à noite sozinha ou sozinho, mandas ao teu amigo que está acordado para qualquer coisa ele te vir salvar. Não é verdade? E para saber quem é o nome da pessoa que o assassinou.
1: Olha, e grandes amigos são aqueles que a meio da noite dizem assim: agora bebes uma aguinha, pode ser?
0: Ok, já lá vamos.
1: Não, já foi. Já, ainda já não se lembra.
0: Porque tu mandaste-me isso? Eu já me lembro.
1: Eu disse-te assim: Inês, agora bebemos uma aguinha.

0: Estás com a RFM neste Mundo Ideal, Rodrigo Gomes e Inês Andrade. E está na hora de te darmos dinheiro, sim, mas para isso só tens de adivinhar que barulho é este na RFM. 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

0: ótima tarde com a RFM neste Mundo Ideal. Rodrigo Gomes e Inês Andrade, está na hora, nós prometemos, nós entregamos.
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0: Olá, tudo bem, Nelson?
3: Olá, tudo bem.
0: Estás com uma vozinha de pessoa, ou das duas, uma, ou estás nervoso, ou estás escondido porque estás a trabalhar?
3: Não. Estou um bocadinho nervoso, é sempre.
0: Tão querido.
4: É a primeira vez que
3: consegues. Não é.
0: Quando ficas nervoso, o que é que te acontece? Ficas a suar das mãos, ficas a falar muito? Eu nervosa não calo.
3: Eu não falo muito. Ficar nervoso, não.
4: A Inês diz que quando está nervosa não se cala, então eu parto do princípio que ela está sempre nervosa. É uma vida aflita.
0: Tá bom. Bem, vamos ao que interessa, que o Rodrigo já está aqui a cortar a minha confiança. E portanto, vamos ouvir o barulho. Vais ouvir e depois tens 15 segundos para dar o teu palpite, está bem, Nelson? Boa sorte.
3: Está bom, obrigado.
0: Então vamos lá, que barulho é este na RFM? E agora é contigo.
3: Ok. Parece-me ser um apagador.
4: Ui, um apagador daqueles da escola?
3: Sim.
4: Daqueles que às vezes voava na direção das nossas cabeças?
0: Ai, meu Deus.
3: De preferência, não.
0: Quantos é que eu não... Quase que eu levava. Depois fazia... Por acaso, um dia foi para o colega de trás, acredito que estava atrás de mim. Coitadinho, portava-se bem tudo. Ora bem, vamos lá ver se está certo.
4: Está errado.
0: Está errado, Nelson. Oh. Olha, um grande beijinho e obrigada por ter jogado, está bem?
3: Obrigado, Deus.
0: Para ouvir agora uma grande música dos Fingertips, tenho a certeza que tinhas muitas saudades e ouves agora na RFM.

0: Grande música, por isso toca na tua RFM. Estás a ouvir o programa No Mundo Ideal, Rodrigo Gomes e Inês Andrade. 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
0: 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Daqui a pouco na RFM vamos descobrir, aliás, qual é que é a melhor água do mundo. Será engarrafada, será da torneira? Já lá vamos. Fica desse lado, tens as notícias. Boa viagem com a RFM.
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1: Olá, sou Ana Paula Santos, notícias na RFM. Há mais um caso suspeito de antivírus agora em Itália. Trata-se de um homem de 25 anos que já estava de quarentena por ter viajado ao lado de uma mulher que morreu devido à infecção provocada pelo antivírus. O homem foi transferido para um hospital de doenças infecciosas em Roma para fazer testes. 4 detidos em Almada durante uma operação especial da PSP de prevenção da criminalidade. Em comunicado, a PSP informa que os 4 homens estão fortemente indiciados, entre outros, por um crime de homicídio na forma tentada. O governo vai avançar com a criação de uma alternativa à via de cintura interna no Porto. A revelação foi feita hoje de manhã pelo primeiro-ministro depois de uma reunião com os presidentes da Câmara do Porto e de Lisboa. O primeiro-ministro também anunciou 400 novos agentes para reforçar os comandos metropolitanos da PSP das duas cidades. No Reino Unido, mais 2 demissões no governo de Keir Starmer, 2 secretárias de Estado. Nas últimas horas tem aumentado a pressão para a admissão do primeiro-ministro britânico.
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5: Estás com a RFM neste Mundial, Inês Andrade e Rodrigo Gomes, e vamos lá saber qual é que é a tua água preferida, aquela que tu bebes com imenso prazer. Eu tenho a minha preferida, mas depois não soube distingui-la quando me fizeram um teste.
6: Eu, por acaso, não tenho água preferida.
5: Não tens?
6: E fico curioso quando há pessoas que têm.

0: Estás com a RFM neste Mundo Ideal, Inês Andrade e Rodrigo Gomes. Hoje queremos saber qual é a melhor água de Portugal, a melhor água do mundo, aquela que tu, quando bebes, dá-te assim um prazer imenso, parece que te mata a sede de uma maneira diferente.
1: Há pessoas que de facto têm marcas de águas preferidas. Eu não consigo pensar em nenhuma marca que seja a minha preferida.
0: Ah, tá bem.
1: Sei que não gosto das águas de Espanha. Sabes quando às vezes, quando sais de Portugal e...
0: Aquela é a Avião, lá como é que eles chamam? Ih, essa é péssima. Só o packaging é que é giro. Mas eu digo-te uma coisa, Rodrigo. Não vais dizer que beber água da torneira e água do Luz para ti é igual. Ou vais?
1: Eu não vou dizer que é igual.
0: Então.
1: Mas eu não tenho uma preferida.
0: Não tens? Olha, eu tenho. A minha preferida é a água do Luz. Mas quando fiz aqueles testes para perceber, com uma venda nos olhos, para perceber qual é que era a água que eu estava a beber, para adivinhar, eu confundi água Fastio com água do Luz. Portanto, não sei. Mas há aqui muitas, já lançámos esta pergunta, muitas pessoas a responder que é Vitalis.
1: Boa.
0: Penacova.
1: Boa.
0: Monchique, eu gosto também bastante.
1: Boa.
0: Serra da Estrela.
1: Boa.
0: Agora, o Rodrigo vem para aqui dizer: ah, não tenho uma água preferida, meu querido.
1: É verdade.
0: Isso é mentira. Eu sei que tu tens uma água preferida.
1: Como assim?
0: Tu tens... Imagina, quando foste à minha casa, a segunda coisa que me perguntaste, além de onde é que era a casa de banho, era se eu tinha água das pedras.
1: Ah, está bem, mas isso não conta.
0: É a tua água preferida. Então, mas eu disse água, não disse água natural. A tua é a água das pedras.
1: Mas a água das pedras, por acaso, é água natural, mas...
0: Mas não. É gasificada.
1: Exatamente, naturalmente gasificada. Mas eu não estava a contar com essa água gasificada para o torneio das águas preferidas.
0: Então, mas podemos...
1: Agora, quem
0: incluir...
1: diz assim: ah, para mim a água do Fastio é a melhor. Epá, porquê? São todas ótimas. Não. Água é vida.
0: Não, água é vida, obviamente, mas tem a pH diferentes. E há pessoas que se calhar sabem melhores uns e outros. Até agora, a mensagem que nós recebemos que diz que a Luso é a melhor água de Portugal. Mas eu acho que se tu não concordas, manda uma mensagem para o nosso WhatsApp. Estás completamente à vontade. Inês Andrade e Rodrigo Gomes, eu estou a time Luso, Rodrigo Água das Pedras. Arranjei-te um time.
1: Pronto,
0: forçadamente. Okay. Aproveita agora com a nova da Marcos.

0: RFM só grandes músicas. Inês Andrade e Rodrigo Gomes neste Mundo Ideal. Já quase a terminar, mas antes eu tenho de contar a surpresa que os meus filhos ontem me fizeram. Enquanto eu estava a fazer o jantar, a minha filha de 5 anos e o meu filho de 3 disseram assim: mãe, podemos pegar um telemóvel para gravar entrevistas? E eu disse claro que sim, porque era uma coisa que eu gostava de fazer em pequenina com uma cassete. E entretanto eles fizeram a entrevista e voltaram e disseram: fizemos uma entrevista sobre ti.
1: Que fofinhos.
0: Amorosos. Então a entrevista era assim.

0: Quer dizer, uma pessoa anda aqui de um lado para o outro, a vidinha vai acontecendo, mas o mais importante é isto, não é? E pronto, e eu fiquei sem palavras. Então, quando eles disseram que eu mostro músicas boas ou qualquer coisa do género, achei amoroso. Porque, de facto, estamos sempre a ouvir música.
1: Os nossos filhos dizem-nos as coisas, as melhores coisas do mundo, não é?
0: Mesmo. Se tens filhos, vale a pena fazeres este tipo de gravações, porque um dia vai ser muito bom recordares. Continuamos juntos com as grandes músicas da RFM. Põe esta mais alto, anima-te, porque a vida é bem boa.

0: FM neste Mundo Ideal, tem uma ótima terça-feira e temos novidades para te dar.
1: Lembras-te desta musiquinha? Quando foi a febre da série La Casa de Papel?
0: Com o professor.
1: De rodillas gilipollos. A Netflix anunciou que A Casa de Papel vai ter uma nova temporada.
0: Isso é inacreditável.
1: Isso é inacreditável.
0: Pois é, nós estávamos a precisar todos de uma série destas.
1: Quanto mais vão conseguir eles mugir aquela vaca? Não é? Já houve para aí 7 temporadas. Já houve a temporada do Berlim a solo.
0: Pois foi.
1: E eu vi todas, verdade seja dita.
0: Então,
1: eu achei aquilo muito bem feito.
0: É por isso serem pessoas como tu que nunca mais vai acabar.
1: Tanto que vi agora o teaser La Casa de Papel continua. E aqui estou eu a falar disto na rádio. Sim, senhor.
0: Tens algum preferido?
1: Deveria ter, mas agora já não me lembro.
0: Já não te lembras?
1: Já foi há muito tempo.
0: Pois.
1: Talvez a Tóquio fosse o meu preferido.
0: Também era a minha preferida, ficas a saber. Portanto, vamos ter, e para quando, sabes?
1: Não, para breve.
0: Tiver, eu por acaso gosto deste tipo de séries quando está frio, quando está a chover, mantinhas.
1: Ah, portanto agora no verão escusam de estrear.
0: Não, escusam, podem estar sossegadinhos.
1: Okay. Lá para novembro.
0: Para novembro eu aceito. Até lá.
1: Está aqui, confirmação em primeira mão, em novembro vai estrear a próxima temporada da Casa de Papel.
0: Porque nós só precisamos em novembro. Até lá é viver a vida e o verão, que é o que nós também estamos a precisar. Também grandes músicas pela frente, em vez do James Arthur.

0: RFM, só grandes músicas, faz uma boa viagem, tem também uma ótima tarde. Vai ficar ainda melhor porque não tarda nada, vamos jogar ao Stop. Hoje contra mim. Ontem o Rodrigo perdeu, portanto começou a semana a perder. Só para perder um bocadinho de confiança.
1: Eu jogava contra uma família em que o pai fazia anos. Achas que eu ia ganhar?
0: Pá, não, agora disse que fizeste propósito.
1: Eu não disse que fiz propósito, cada um interpreta à sua maneira.
0: Está bem, Jorgito. Portanto, se queres jogar contra mim. 962-007-888. Às vezes, realmente, a pessoa às vezes não se pode esquecer de que está a falar na rádio, não é?
1: Não é?
0: Pois, é que isto é como eu normalmente me dou com
1: no
0: o
1: mundo
0: Rodrigo.
1: Ideal, com Inês Andrade e Jorgito.
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0: 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Estamos juntos neste Mundo Ideal. Inês Andrade e Rodrigo Gomes. Está na hora de jogarmos ao Stop.
1: Quem é que vai jogar hoje contra a Inês Andrade? Quem é?
0: É a Carla. Olá, Carla.
2: Olá, boa tarde.
1: Carla, vamos agora rodar a rodinha mágica para saber com que letra é que vão jogar. Tu és boa a jogar ao Stop?
2: Mais ou menos.
1: Essa confiança assim, meio murcha. Letra L. Começas tu, Carla. Partes do corpo com a letra L.
0: Então, Carla, passa, se não sabes.
2: Vou pensar. Língua.
0: Laringe.
1: Cores.
2: Laranja.
0: Lilás.
1: Cidades europeias.
2: Lisboa.
0: Londres.
1: Marcas de carros com a letra L.
2: Lamborghini.
0: Era o que eu ia dizer. Lexus.
1: Bem, Inês. Lembraste o meu carro, não foi?
0: Foi.
1: Alimentos.
0: Sinceramente.
2: Lulas.
0: Legumes.
1: Lulas, muito bom. A minha cara metade é...
2: Linda.
0: Lambão.
1: Coitado do João, um abraço, amigo. Não mereces que te difamem assim na rádio. Peças de roupa.
2: Luvas.
0: Lingerie. Rodrigo, não estava à espera.
1: Coisas que se levam para a praia.
2: Lingerie. Lancheira.
0: Não podes.
1: Lancheira.
0: Luvas para apanhar o lixo.
1: A Inês.
0: Pá, ontem a minha filha foi apanhar lixo hoje de manhã.
1: E qual foi a peça de roupa com a letra L?
0: Lingerie.
1: Não, não, mas da tua adversária.
0: Foi, não me lembro, era luvas. Exato. Ah, era luvas. Ah, então olha,
2: eu acho que a Inês vai cantar.
1: Vai cantar, por falta de atenção e porque perdeu.
0: Não, não perdi nada.
1: Claro, então não. Tu não disseste coisas que levar para a praia.
0: Pá, como é que eu perco sempre? Pá, o que é que eu fiz à minha vida? Eu não estou em condições para cantar, como sabem.
1: Carla, canta por ti.
0: Pá, olha, Carla, um grande beijinho. Gostámos muito de jogar contigo, está bem?
2: Beijinho para vocês também.
0: O que vale é que a música é boa, porque...

0: estás a ouvir o teu mundo ideal. Amanhã mais a partir da 1 da tarde. E espero que com voz de Inês Andrade, porque isto é a voz de Inês Andrade com 55 anos.
1: É assim, quem anda a soltar à noite, pois acorda assim com a voz.
0: Estás sempre a difamar-me. Olha, a chegar, não roucos, esperemos. Hélder Tavares e Catarina Moreira. É mais um Tá Bonito, deixa-te ficar.
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1: Olá, sou Ana Paula Santos, notícias na RFM. O Porto vai ter uma nova via de cintura externa entre a VCI e a Crepe A41. Será uma ligação intermédia entre a via de cintura interna e a circular regional exterior do Porto. O anúncio foi feito pelo Primeiro-Ministro Luís Montenegro depois de uma reunião com os autarcas do Porto e de Lisboa. Um italiano de 25 anos foi submetido a testes por suspeitas de antivírus. A informação avançada pela agência de notícias italiana ANSA indica que o homem está a ser testado, bem como os outros passageiros italianos que viajaram num voo da companhia aérea holandesa KLM, onde esteve uma passageira do navio de cruzeiro que veio a morrer na sequência da infecção. Esta manhã, em Espanha, o diretor-geral da OMS afastou a ideia de que, nesta altura, o mundo esteja perante um surto de maior dimensão, confirmou 9 casos de infecção e 2 situações suspeitas. O presidente do Real Madrid marcou uma conferência de imprensa de urgência para esta tarde. Os jornalistas foram convocados para daqui a uma hora. Há expectativa sobre o tema desta conferência.
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4: É uma ótima tarde de terça-feira com a RFM. Vamos a isso a partir deste momento. Está bonito com o Hélder Tavares e Catarina Moreira. Mais um dia pela frente, não é, minha querida?
5: É verdade, mais um dia, mais um day.
4: Sim, senhor, estamos juntos até bem perto das 7. Começamos com Benson Boone, chama-se In The Stars, logo depois Papillon e também a Bárbara Tinoco.

0: 9 minutos depois das 4, chama-se Não Mudava Nada. Bom regresso a casa com o Tabanete, Welter Tavares e Catarina Moreira por cá. Minha querida, como estás hoje? Bem disposta?
1: Oh, Helder, estou bem melhor do que tu, não é? Ah, pois. Resultado de ontem. Já vamos assim, música de tristeza. O Benfica no quarto segundo lugar. E também isso fica bem às pessoas, às equipas, aos jogadores. Ah pá, que são generosos. São altruístas, dão aos outros. Eu acho que isto é bonito, é um ato que eu acho que ninguém valoriza, mas devemos valorizar.
0: Eu acho bonita essa atitude, mas ninguém pediu permissão, não é? Deviam ter falado connosco primeiro, perguntar, olha, vamos ser altruístas e dar o segundo lugar ao Sporting.
1: Uhum.
0: E em conformidade tomávamos uma decisão, não é? Que não foi o que
1: assim.
0: Aconteceu, não era assim.
1: Agora, a questão é, para quem estava no estádio, foi sofrer até ao último minuto?
0: Foi sofrer até ao último minuto e sofrer muito, sabes?
1: E graças a um penalti conseguiram.
0: Conseguimos um empate, mas Catarina Moreira, para nós o empate é tipo derrota.
1: Sim, mas é melhor que nada, amigo.
0: Sim, mas nesta altura do campeonato tinhas mesmo de ganhar, portanto o empate ou uma derrota vai dar ao mesmo. O Sporting ganhou, já passou à frente.
1: Sim, mas se o Sporting perder o próximo...
0: Ah, sim,
1: não é?
0: Sim. Portanto,
1: ainda não está decidido.
0: Nós já demos este campeonato como encerrado.
1: Mas também quem é que fez falta dentro da área aos 90 e tal minutos? Também está tudo maluco.
0: Pois, exato. Foi um jogador do Braga.
1: Não estava bem, está bem. Claramente. Teve ali um percalcinho.
0: Mas olha, Catarina Moreira, cá estamos. Vida muito dura. E eu ontem, volta e meia, lembrava-me de ti.
1: Sério, também me lembrei muito de ti, Helder.
0: Porque é do género, tu não sofres, a tua equipa pode perder muitas vezes.
1: Nós não sofremos, a malta do Vitória não sofre.
0: Não
1: a malta
0: sofre.
1: Do clube de meia da tabela.
0: Sim.
1: Não sofre assim tanto.
0: Não, mas vocês é que vivem bem.
1: Aliás, nós sofremos da mesma maneira, quer seja uma vitória, quer seja uma derrota.
0: Ou seja, vocês veem o futebol sempre da mesma forma, não é?
1: É com muita intensidade, atenção.
0: É verdade.
1: Ninguém acha que falta intensidade ali, porque não falta.
0: Não falta intensidade no Vitória, não é?
1: Mas não tem nada a ver com o resultado. Aliás, a minha colega de casa, que também é vitoriana, foi ver o jogo no estádio de Alvalade. Eu também fui ver o jogo ao estádio de Alvalade, mas
0: sim.
1: Ela foi para o lado dos vitorianos. A perderem,
0: sim.
1: 2-0, 3-0, toda uma festa. Ela filmou a claque toda, tudo aos gritos, a cantar, como se estivessem a ganhar. Aquilo

0: que o jogo não seja bom para vocês, ou seja, que acabe em derrota, vocês vão continuar ali felizes.
1: Continuar
0: eu saí do jogo de ontem azedíssimo.
1: Pois não,
0: eu não sei como é que consegui entrar nesta porta hoje.
1: Nós
0: como
1: não
0: longo aí. Que eu estou.
1: Pois eu percebo, Helder, eu percebo, não. Porque realmente aquilo foi duro para toda
0: foi
1: a gente.
0: Muito duro, foi muito
1: e
0: duro.
1: E agora a acordarmos também com a notícia de que o Numeiro vai andar à porrada com o Diogo da Casa dos Segredos, também
0: o que é
1: quer
0: que está
1: dizer.
0: A
1: quer dizer, Portugal está estranho, não está? Tu disseste bem, o Helder escreveu no grupo assim: oh malta, Portugal está estranho. Tá.
0: Ah, pá, isto ultimamente dá aqui uns ares meio esquisitos, não é?
1: Estão uns ares esquisitos e o antivírus ainda nem chegou aqui. Agora imagina quando chegar.
0: Verdade.
1: Está difícil viver, tá?
0: Ai meu Deus. Olha, devemos ter ficado.

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0: É a Riot Car na RFM. Bom regresso a casa com o Tablet, o Helder Tavares e Catarina Moreira. Estamos juntos até bem perto das 7. Atenção que já a seguir falamos de um estranho caso de um processo judicial que envolve a Louis Vuitton.
1: Ou então melhor... Luís.
0: É?
1: Luís Vuitton.
0: Luís, eu ia dizer, ou então melhor dizendo Luís Vuitton. É Louis Vuitton.
1: Sim.
0: Luís. Ah, porquê que eu disse Luís Vuitton?
1: Não sei. Mas eu acho que nós desde sábado que não andamos a dizer coisas muito
0: também
1: bem.
0: É verdade.
1: Mas é porque ainda não recuperei. Eu não recuperei ainda.
0: Eu também acho que não recuperei. Ainda para mais depois do jogo de ontem.
1: São mais 3 dias agora para recuperar.
0: Sem dúvida. Ora bem, é um processo judicial que envolve a Luís Vuitton e uma empresa de Monção.
1: Oh. O que é que a Louis Vuitton tem a ver com uma empresa de Monção?
0: Não sei, mas vamos contar-te já a seguir. Primeiro ouves o Teddy Swims.

0: Chama-se Juras, Marina Pereira, tocando RFM. São 4h31 nesta altura. Tenha um bom regresso a casa com o Tá Bonito. Altura de conferirmos o trânsito com Alves Bandeira. 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Atenção que, para já, a segunda circular em direção a Benfica está com paragens entre o aeroporto e o Campo Grande. No sentido inverso, há demora entre as torres de Lisboa e o radar. E a ponte 25 de Abril, com paragens a partir do viaduto. Já a norte, começamos pela VCI, que está com paragens em direção à Rábida, entre Francos e Coimbrões. A Avenida AEP está com paragens no sentido a Medicina de Porto e há três com demora no final para a VCI. Catarina, como estamos do tempo para amanhã?
1: 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Cada vez mais próximos do verão e cada vez mais longe do bom tempo, não é? Aguaceiros intensos e frequentes no norte e centro amanhã, com possibilidade de trovoada. Já metiam o tempo em shuffle ou não? Funchal e Ponta Delgada também com aguaceiros.
0: Sim, senhor, voltamos a conferir o tempo e, consequentemente, o trânsito dentro de meia hora. 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
0: E não é todos os dias que nós temos a pipoca mais doce a tentar dar este dinheiro a alguém.
1: Não é todos os dias que a pipoca liga a alguém.
0: Também
1: ela
0: é verdade.
1: Não deve ligar a ninguém, nunca me ligou.
0: Curiosamente a mim também não.
1: Vês? Portanto, mais vale aproveitar.
0: Já a seguir ouves The Second Voice, Let Me Be, no Tá Bonito.
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Chama-se Let Me Be The Second Voice na RFM. Tenha um bom regresso a casa com o Tabnet. Olha, eu não sei se conheces o logótipo da Louis Vuitton.

0: usadas por LIV. Há várias, não é, Catarina Moreira?
1: Uhum.
0: E eu fiquei surpreendido porque marcas começadas por LIV também existem em Portugal.
1: Ah, pois claro, e de uma coisa que nós bem gostamos.
0: Então.
1: Entra em cena a Licores do Val. Quem é que não gosta de licores?
0: Ai, adoro um bom licor.
1: Licores da Tuga.
0: Sim.
1: Uma pequena empresa de Monção que faz licores e compotas. Super familiar, vende assim os seus produtos em feiras de artesanato. E que tem,
0: sim,
1: lá está, um logotipo com a letra L e a letra V.
0: Ok, mas imagina, eu já estive aqui a ver o logótipo desta Licores. Como é que é?
1: Licores do Val.
0: Licores do Val e o logótipo da Louis Vuitton, não é? Eu consigo perceber aqui algumas. Consigo ver aqui algumas parecenças, de facto.
1: Uhum.
0: Mas como é que isto de repente chega à Louis Vuitton?
1: Pois, Helder, eu isso não sei.
0: Pois.
1: Mas o que é certo é que chegou.
0: Chegou, não é?
1: Uhum.
0: Olha, de tal forma que chegou e colocaram a empresa em tribunal com processo por violação de propriedade intelectual. Agora, um ano depois, veio o verdito. Catarina Moreira, o que é que diz o verdito?
1: Ganhou a Licores do Val!
0: Vamos!
1: Louis Vuitton, tu aqui falas baixinho.
0: A Licores do Val ganhou!
1: Ah, Louis Vuitton!
0: Meu Deus do céu!
1: E olha, às tantas ainda vai começar a fazer malas.
0: Olha, eu acho que mereciam, não é?
1: Malas para pôr os licores e as compotas.
0: E vê lá bem que Licores do Val, por ter ganho este processo em tribunal, passou de uns míseros 400 seguidores para mais de 2 mil.
1: E com a quantidade de notícias que já saíram, e espero bem que agora, ao estar a ser falada aqui na RFM, que suba ainda mais. Porque o Licores do Val merece.
0: Eu até te digo mais, não só que suba de seguidores, mas que nos façam chegar aqui um licor e uma compota.
1: Ah, pois com certeza, é assim mesmo, que saudades que eu tinha de um amigo que se afiambra a tudo o que é oferta.
0: Eles já estão com 3.033
1: seguidores. Então que mandem para cá um licor e uma compota.
0: Olha, agora por nossa causa, se pira um,
1: 3.034. E é só um. 3.037.
0: Olha, eu espero mesmo.
1: Olha, mas há uma questão aqui importante, Helder.
0: Então,
1: tão bom para uma publicidade é o quê?
0: É o quê?
1: O que é tão bom para uma publicidade? É uma boa polémica. Não é uma má polémica, não há más polémicas.
0: É verdade, sim.
1: Há boas polémicas.
0: Sim.
1: E eu penso, o que é que nós precisávamos agora? De uma polémica.
0: De uma polémica, não é?
1: Para ver se este programa chegava mesmo.
0: Ah,
1: a números loucos de audiência.
0: É um bom ponto. Eu agora, ultimamente, sempre que se fala em compota, Catarina Moreira, eu lembro-me da forma como a Shakira descobriu que tinha sido traída, que foi
1: através da compota.
0: Através da compota.
1: Pois é. Claro.
0: Portanto, se algum dia tiver um relacionamento e tiver uma compota lá em casa, é meio perigoso.
1: Bota o olho na compota. Bota o olho na manteiga. Bota o olho nas fatias de queijo.
0: Sim.
1: É, tu vê. Tu vê que nunca se sabe, amigo. Eu não gosto de compota, está tudo bem.
0: Mas agora, olha, eu acho que merecíamos um licorzinho, não é?
1: Não, merecíamos, era uma polémica, por acaso. Eu
0: okay.
1: Acho que estou mais para a polémica do que para o licor.
0: Okay.
1: Não, mas o licor é sempre bem-vindo. Aliás, ó, meus amigos, uma polémica recheada de um bom licor.
0: Ai, era tão bom.
1: Não é?
0: Até te digo mais, quando houver uma polémica, temos que falar da polémica, mas com o licor ao lado.
1: É isso, tem de ser assim. Ou o chamado molhar a palavra.
0: Ah, gostei. Molhar a palavra.
1: Molhar a palavra.
0: Não é molhar a boca.
1: Não, é molhar a palavra.
0: Licores do Val, não sei se perceberam, mandámos uma dica. Os 4:30 agora no...

0: São os 4:30 a tocar na RFM, chama-se Dancemos um Slow. Muita gente a mandar mensagem para o nosso WhatsApp a dizer que os licores do Vale crescem olhos vistos no Instagram, hein?
1: A nossa pala, a e, nossa... e licor até agora nada.
0: Nada, né?
1: Nem nele.
0: Já a seguir o trânsito, o tempo na RFM, logo depois as notícias com a Ana Paula Santos.
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29: Vamos ao trânsito e na RFM. Atenção que a segunda circular em direção a Benfica está com paragens entre o aeroporto e o Campo Grande. No sentido inverso também há paragens entre as Torres de Lisboa e o Radar. Há abrandamentos no IC19 em direção a Sintra entre Alfragide e Amadora. E atenção que para a Ponte 25 de Abril há paragens a partir do Aqueduto. Já a Norte, começamos com a PCI, que há paragens em direção à Rábida entre as Antas e a A3 e mais à frente entre a Via Norte e Coimbrões. No sentido contrário há alguma demora entre o Amial e a A3 da Avenida AEP com paragens no sentido Matosinhos-Porto e há três demorada desde a Sinecovalação para a VCI. Vamos ao tempo para amanhã.
30: Cada vez mais próximos do verão e cada vez mais longe do bom tempo. Aguaceiros intensos e frequentes no norte amanhã e centro também, norte e centro, atenção, com possibilidade de trovoada. Funchal e Ponta Delgada também com aguaceiros.
29: Sim, senhor, atenção, estamos a 4 minutos para as 5 da tarde. Sem essas notícias com a Ana Paula Santos a seguir a isto.
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35: Olá, boa tarde. Portugal ainda não decidiu se participa na operação naval no Estreito de Hormuz. O Ministro da Defesa diz que ainda não é tempo de tomar decisões e lembra que a União Europeia já tem no Mar Vermelho uma missão naval e que está em cima da mesa uma outra missão, iniciativa franco-britânica para o Estreito de Hormuz. O assunto está em debate na reunião dos Ministros da Defesa em Bruxelas. O Porto tem uma nova via de cintura externa entre a VCI e a CREP. Será uma ligação intermédia para escoar o trânsito entre o sul e o norte da cidade. O anúncio foi feito pelo Primeiro-Ministro, que hoje esteve reunido com os autarcas de Lisboa e do Porto. A Ministra do Trabalho diz que são apenas 750 as pessoas internadas nos hospitais depois de terem alta por questões sociais. Esta tarde, no Parlamento, a Ministra garantiu que esta semana vão ficar disponíveis quase 200 camas intermédias no setor social. Ainda há indicação de que as praias do Inatel e dos pescadores em Albufeira no Algarve foram interditadas a banhos.
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29: Ora, então, muito boa tarde, bom regresso a casa com o Tá Bonito. Fica atento, até porque já daqui a pouco vamos jogar ao Que Barulho É Este com a Century 21 no coração do bairro para melhor o aconselhar. E vamos jogar para quanto dinheirinho?
30: 2.210 euros.
29: Primeiro o Opus Nile Horan com o This Town, logo depois o Post Malone.

0: Morgan Wallen, chama-se I Had Some Help, a tocar na RFM. Bom regresso a casa com o Tomito, o Helder Tavares e Catarina Moreira por cá. Está na altura de chegarmos ao Que Barulho É Este com a Century 21 no coração do bairro para melhor o aconselhar. Catarina Moreira, quanto dinheiro que nós temos em jogo?
1: 2.210 euros.
0: Ah, pois. Bom, tudo o que tens de fazer é ouvir o barulho com atenção, logo depois ligar para cá através do 213814540. Voltamos a repetir, 213814540. Não é difícil, mas não?
1: Não, até me parece bastante fácil, ela.
0: Sim, senhor.
1: E dizemos todos os dias.
0: Pois dizemos. É que volta e meia aparecem assim uns engraçadinhos que mandam mensagem porque são os atentos, não sabem o número de cor.
1: Já deviam ter gravado.
0: Não é? Há quem o faça. Vamos lá então. Atenção ao barulho. Eu por acaso gosto deste barulho.
1: Eu também gosto. É um barulho que se ouve bem.
0: É isso mesmo. Atenção, a qualquer momento podes passar pelo site RFM, ver os palpites errados, rfm.pt, e liga a partir deste momento, 213814540. Volto a repetir, 213814540, enquanto ouves a Bebe Rexha.

0: poderá já ser tarde para participares no que barulho é este. Se fosse a ti, aproveitava para fazê-lo o quanto antes, não é?
1: Claro, ainda por cima estão 2.210 euros em jogo.
0: Tal e qual, a forma de participação essa não muda, só tens de ligar para o 213814540. Volto a repetir, 213814540, e esperar que a tua chamada seja aceita por nós. Por enquanto, ficas com o David Fonseca, chama-se Nada a Perder. Logo depois temos o Benz & Boone, Bom Regresso a Casa, com o Tamnit.

0: Lady Gaga tocar na RFM. Tem uma ótima tarde de terça-feira com o Tomlito. Altura de conferirmos o trânsito com Alves Bandeira. 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Atenção que há uma avaria no túnel do Grelo em direção a Sacavém. A segunda circular em direção a Benfica está com paragens entre o aeroporto e o Campo Grande. No sentido inverso há demora entre as torres de Lisboa e o radar. O IC19 em direção a Sintra com abrandamentos entre Alfragide e Amadora. E a ponte 25 de Abril para Almada com paragens a partir do aqueduto. Já a norte há uma avaria na VCI em direção à Rábida na via direita em Bonjoia a causar fila até à 3. Mais à frente uma avaria também a registar antes de Coimbrões, com abordamentos desde a Via Norte. A Avenida AEP está com a fila nos dois sentidos e a A3 com demora desde o nó da A4 para a BCI. Catarina Moreira, vamos ao tempo para amanhã?
1: 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Estamos cada vez mais próximos do verão, mas também estamos cada vez mais longe do bom tempo, não é? Amanhã, aguaceiros intensos e frequentes no norte e centro, com possibilidade de trovoada, Funchal e Ponta Delgada também com aguaceiros.
0: Sim, senhores, já daqui a pouco, que barulho é este com a Century 21 no coração do bairro para melhor o aconselhar? Antes, ainda ouves o Pedro Santos, chama-se I Don't Know Me.
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0: Está na altura de conhecermos a ouvinte desta tarde. Olá, como te chamas?
2: Olá, sou a Marta.
0: Marta, és de onde, Marta?
2: De Lisboa.
0: Marta, e és Marta aqui?
2: Pedrosa.
0: Como?
3: Pedrosa, será?
2: Pedrosa.
3: Pedrosa,
2: Pedrosa, sim.
0: Andas a ouvir bem, é?
3: Eu estou a limpar os ouvidos, só ela.
0: Está explicado então. Olha, estás bem disposta, Marta?
2: Sim, sim, estou. E agora a falar com vocês, não estou mais bem disposta.
0: Ah, sim, sim. O que é que fazes da vida?
2: Neste momento estou em casa no fim, na reta final da gravidez.
3: Parabéns!
2: Muito obrigada.
3: Oh. Quanto tempo falta?
2: Faltam 6 semanas.
3: Ai, está mesmo quase.
0: Oh.
3: Olha, é menino ou menina?
2: É um menino, é o Gabriel.
3: Gabriel!
0: Oh.
3: Está a chegar o Gabriel.
0: É o nosso anjinho, o anjo Gabriel.
3: É. Que e bom, é que dava jeito este dinheiro, não é? Estes 2.210 euros para nesta primeira fase, não é?
2: Oh, se dava. Dava.
0: Olha, isto é muito simples, vamos passar novamente o barulho para ouvires como deve ser, não é? Logo depois pedimos-te um palpite em 15 segundos, pode ser?
2: Sim.
0: Vamos lá então. Marta Pedrosa de Lisboa, que barulho é este?
2: Parece uma escova, a escovar tipo um tapete ou a escovar um tecido.
3: Escovar um tapete.
2: Sim.
0: Escovar um tapete. Sim, senhor. Está bloqueado o nosso palpite. Um bom palpite. Este não está no site.
3: Está.
0: Não está, sim, senhor. Não está no site da RFM, ali nos palpites errados. Não está na lista, o que é bom sinal por um lado. Por um lado é bom sinal. Por outro...
3: Não é este. Que pena. Fiquei triste agora.
0: Também fiquei, Marta.
2: Fica para uma próxima.
3: Era um presente tão bom para o Gabriel. Oh, Marta. Oh, Marta, tenta mais vezes.
2: Sim, sim, sim. Vou tentar. Eu tento muitas vezes.
3: Boa, tenta.
0: Fazes muito bem. Olha, um beijinho, sim, e bom resto de gravidez.
3: Isso mesmo.
2: Obrigada.
0: Tchau, tchau.
2: Obrigada.
0: Beijinhos. Fica atento à próxima tiragem do Que Barulho É Este? Hoje, no da Joana, com a Joana Cruz.

0: Casa do Card RFM, estamos a 15 minutos para as 6. Bom regresso a casa.
1: Bom regresso à música de Fernando Daniel.
0: Exato, bom regresso à música.

0: Precisas de ajuda na gestão das tuas finanças? Vamos ao episódio de hoje.
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2: João, olhamos para o salário bruto, mas no fim do mês entra bem menos na nossa conta. Porquê é que isto acontece?
3: Porque o salário bruto é apenas o ponto de partida, Inês. Antes do dinheiro chegar à conta, há impostos, contribuições para a segurança social e, em muitos casos, outros descontos automáticos. O problema é quando as decisões financeiras são feitas com base no valor bruto e não no líquido. Isso cria uma percepção irreal do rendimento disponível e leva a compromissos difíceis de manter. Quando alguém aceita um aumento ou muda de emprego sem analisar salário líquido, pode achar que progrediu, mas sentir exatamente o mesmo aperto. Por isso, é essencial saber quanto entra realmente todos os meses na nossa conta bancária. O salário líquido é o valor que paga contas, crédito e poupança. Quanto mais cedo fazemos esse exercício, mais fácil é ajustar expectativas, negociar melhor e construir um orçamento realista, sem desilusões constantes no dia-a-dia. Este cuidado vai evitar surpresas, reduz a ansiedade financeira e torna mais claras escolhas como rendas, créditos e objetivos futuros. É um passo simples, Inês, mas fundamental para uma vida financeira mais equilibrada e com impacto direto no nosso bem-estar real no futuro.
2: Na prática, João, o importante não é quanto se ganha no papel, mas quanto se pode usar. Perceber isto ajuda a planear melhor e a decidir com consciência. Fica a dica. Encontramos-nos no próximo episódio do O Dinheiro Não Cai do Céu, na tua RFM.
0: Ai, eu amava que só ficasse bruto.
2: Era, isso é que era um sonho, era tudo bruto, tudo bruto.
0: Estamos a caminho das 6 da tarde, tem um ótimo regresso a casa com o Tavid. Fica atento, até porque já a seguir vamos atualizar o trânsito, ver também como estamos de tempo para amanhã. E logo depois chegam as notícias com a nossa Ana Paula Santos.
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24: 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Atenção que há uma avaria na via direita no túnel do Grilo em direção a Sacavém. A segunda circular em direção a Benfica está com paragens entre o aeroporto e o Campo Grande. No sentido inverso, há demora entre o Estádio da Luz e o Radar. O IC19 em direção a Sintra com alguns abrandamentos entre Alfragide e Amadora. E a ponte 25 de Abril em direção à Almada a complicar a partir de Campolide. Já a norte, a VCI em direção à Rábida está com uma avaria na via direita em Monjoia a causar fila até à A3. E mais à frente, abrandamentos entre a via norte e a ponte. No sentido contrário, também há abrandamentos entre Francos e A3. Há fila na avenida AEP nos dois sentidos. E A3 demorada desde o Noda A4 para a RSI. Catarina Moreira, como estamos de tempo para amanhã?
6: Olha, estamos cada vez mais próximos do verão e estamos cada vez mais longe do bom tempo. Se bem que eu já vi que na próxima semana vamos ter aí 28 graus, pelo menos em Lisboa. Yeah. Mas vá, amanhã, aguaceiros intensos e frequentes no norte e centro, com possibilidade de trevoada, Funchal e Ponta Delgada, também com aguaceiros.
24: Sim, senhor, estamos em 4 minutos para as 6. Vamos às notícias com a Ana Paula Santos.
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25: Olá, boa tarde. Está desfeito o mistério. Florentino Pérez convoca eleições no Real Madrid. O presidente do clube está a falar há cerca de uma hora, diz-se vítima de uma campanha e avança para a convocação de eleições no clube, onde será candidato. Florentino Pérez está à frente dos destinos do Real Madrid há 26 anos, garante que não se demite, apesar do mau momento que o clube atravessa. Portugal ainda não decidiu se participa com meios numa eventual missão no Estreito de Hormuz, em Bruxelas, onde participa numa reunião de ministros de defesa. Nuno Melo disse aos jornalistas que o tempo é ainda de ponderação. A União Europeia já tem uma missão naval no Mar Vermelho e está em cima da mesa uma eventual iniciativa franco-britânica para o Estreito de Hormuz. A depressão Christine causou estragos de 6 milhões de euros no Instituto Politécnico de Leiria. As contas são feitas pelo presidente da instituição, que garante, no entanto, que o ensino não foi comprometido.
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24: Catarina Moreira, estou aqui no nosso grupo do Facebook, Fiéis do Tabnit, e reparei que há uma outra pessoa a partilhar fotografias nossas no espetáculo da RFM que aconteceu no sábado.
6: E vídeos também.
24: Sim, senhor.
6: Já vi um vídeo teu a falar.
24: Muito bonitinhos. Se estivesse por lá e fazes parte do grupo do Facebook, Fiéis do Tabnit, toca adicionar tudo o que tu viste de nós em cima do palco. Começamos esta hora com Little Talks of Monsters and Men.

0: É Carolina de Deus na RFM. Chama-se Tu Não Fazes Ideia. Bom regresso a casa com o tablet. Ora bem, no mundo de encomendas online, para lá e para cá, será que estás a tomar cuidado com a tua segurança? É que, bom, a GNR avisou através de um vídeo nas redes sociais que deixar as embalagens tuas no lixo pode ser mais problemático do que aquilo que tu imaginas, não é?
1: Claro. Oh, pensa bem. As encomendas, as embalagens, sim, que tu recebes em casa, trazem informação, têm o teu nome, é têm morada, algumas vezes têm o número de telefone, que é perigosíssimo.
0: É verdade.
1: O e-mail também, menos perigoso, mas também é perigoso. Tudo informações que provavelmente pensarias duas vezes antes de dar a alguém, não é? Mas com uma simples embalagem colocada no lixo, pode revelar.
0: Então qual é o conselho?
1: Portanto, o conselho é, antes de deitares a embalagem fora, por isso recebes a encomenda,
0: sim,
1: das tuas compras, o que tu fizeste, antes de deitares a embalagem fora, retirares a etiqueta, rasgares a etiqueta, para que ninguém consiga ter acesso a esses dados.
0: Ok. Eu tenho lá umas encomendas que pretendo abri-las hoje. Vou ter cuidado com isso.
1: Muito cuidado.
0: Porque
1: muita
0: eu também
1: atenção.
0: Era muito distraído, eu nunca ligava muito isso.
1: Pois, a GNR fez este vídeo, eu acho que este vídeo é muito importante.
0: Sim, senhor. Fica a dica, sempre que receberes uma encomenda e eventualmente deitares a encomenda, ou a caixa, neste caso, para o lixo, rasga também já agora o papelinho que tem lá os teus dados, está bem?
1: É isso, não queremos que aconteça nada de mal.
0: Sim, senhor. Ficas agora com o Zoila e a Aitana, chama-se Mon Amour na RFM, logo depois ao Olivia Dean.

0: São Lucy Dreams, é o Juice WRLD de Carne RFM. Nesta tarde de terça-feira, passam neste momento 17 minutos das 6. E amanhã é dia de grandioso Jogo da Mala. Amanhã a coisa promete, até porque quem vai ligar para um ouvinte é a nossa pipoca mais doce, não é?
1: E vocês sabem que ela é uma pessoa que se irrita. Ela irrita-se com muita coisa.
0: Como será que ela vai atender, ou neste caso fazer a chamada?
1: Ela vai atender bem, ela vai estar na boa se o ouvinte... Primeiro se alguém atender.
0: Exato. Pronto. Será que ela vai dizer olá?
1: É possível, eu acho que é muito provável que ela faça isso. E ainda bem que a chamada é amanhã e não hoje, porque hoje com a cabeça que ela deve estar do Benfica,
0: pois,
1: ia correr mal. Ainda bem que é amanhã.
0: Sim. Mesmo.
1: Agora, se o ouvinte não disser o valor que está dentro da mala corretamente, é possível que ela se irrite.
0: Ora, está dentro da mala uma modesta quantia de 32.999 euros, e este montante pode ser teu, não é?
1: Se pegares no telefone agora e participares. Na verdade não tem de ser agora, mas se fizeres agora já fica e depois vais-te esquecer.
0: Pode
1: e amanhã...
0: ser daqui a um minuto.
1: Sim, sim, mas é que amanhã é às 9:15, depois já sei como é que tu és. Pega no telemóvel, liga 761-10-10-10, o custo da chamada é de 1 euro mais IVA, o prémio é entregue em cartão, porque também era muito da nota. Nota até no
0: primeiro,
1: não é? Pois o colchão ia ficar assim todo torto, não dava jeito nenhum.
0: Exato.
1: E quantas mais vezes participares, mais hipóteses tens de ligar.
0: Por
1: de
0: isso
1: ligar,
0: mesmo,
1: não, de ganhar.
0: Exatamente, por isso mesmo, se amanhã receberes uma chamada às 9:15 da manhã, só queremos que atendas e que no fundo digas à pipoca mais doce com a dinheiro que está dentro da mala, não é?
1: 32.999 euros.
0: Boa sorte, atenção, já se quer ouvir Zayn com Sia, chama-se Dust Till Dawn. Primeiro vem o Maninho.

0: زي نيتميز سيات كارني غفيان Vamos ao trânsito com Alves Bandeira. 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Atenção que a segunda circular em direção a Benfica está com paragens entre o aeroporto e o Campo Grande. No sentido inverso, há demora entre o Estádio da Luz e o Radar. O IC19 em direção a Sintra com abrandamentos entre Alfragide e o Palácio. E a ponte 25 de Abril para Almada com paragens a partir de Campo Lido. Já a norte, a VCI em direção à Rábida está com demora entre Bom Joia e A3 e mais à frente entre Via Norte e A3. No sentido contrário, há demora entre a Rábida e A3 na Avenida AEP, que está com fila nos dois sentidos, e há também demora na A3 desde o nó da A4 para a VCI. Portanto, a A3 muito complicada na Zona Norte. Catarina Moreira, como estamos de tempo para amanhã?
1: 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Estamos cada vez mais próximos do verão e cada vez mais longe do bom tempo, se bem que eu já fui espreitar a meteorologia e acho que na próxima semana ele vai voltar.
0: Vai?
1: Vai, eu vi lá 28 graus para ir para quarta-feira, em Lisboa.
0: E não sei. Fim de semana, não viste
1: mas
0: nada?
1: Mas não convém falar muito disto, que senão alguém vem a goirar.
0: Está bem.
1: Tem calma. Para amanhã, aguaceiros intensos e frequentes no norte e centro, com possibilidade de trovoada, Funchal e Ponta Delgada também com aguaceiros.
0: Muito bem, daqui a pouco vamos ouvir os melhores momentos do episódio de hoje no que diz respeito à Cataplana de Paixão, a rádio novela da RFM. Antes, ainda ouves Ella Langley. Chega já a seguir ao Time Needs, chama-se Choosing Texas.
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0: Tomnit, Helder Tavares e Catarina Moreira contigo. Para ter que não estás a par, a RFM tem uma rádio novela que é possível ouvir todos os dias no café da manhã, aliás, e que se chama Cataplana de Paixão, não é?
1: E tem um elenco de luxo, a começar com Gabriela Barros, Nuno Lopes, Cristóvão Campos e Cici Martins, das mentes criativas de Rui Melo e Henrique Dias, e conta, claro, também com toda a equipa do café da manhã, Pedro Fernandes, Mariana Alvim e Luís Pinheiro.
0: Bom, para te aguçar o apetite, todos os dias podes ouvir no Tabnito um certo dos melhores momentos. E Catarina Moreira, o que é que nós temos no episódio de hoje?
1: Entre traições inesperadas no chão da Tasca e a revelação do trauma que persegue a família Ranhoca, o destino da aldeia parece cada vez mais incerto.
0: Sim, senhor. Cataplana de Paixão, que também é possível ver no nosso YouTube em videocast e também ouvir em formato podcast, e que tem o apoio de Darty, tal e qual. 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Vamos ao episódio de hoje.

0: debaixo daquelas tendas dos casamentos que ficam pagas apenas com dois alugueres, Lourenço Arpão de Almeida discursa num evento para investidores em Ribeira da Boia.
1: E por isso, convidei para estar connosco Nuno Ranhoca, campeão universal de minigolf. Universal?
2: Sim,
1: sim, porque o Nuno também venceu o torneio de minigolf da NASA. Ah!
0: Os investidores fazem sons de espanto.
1: E agora, para vos impressionar e para se armar para as miúdas do catering, o Nuno vai dar uma tacada de costas e em jejum.
0: Os investidores e as miúdas do catering fazem sons de espanto.
1: E mais, por cada metro que a bola percorrer, vou doar 100 euros a uma senhora de Mãe Martins à vossa escolha. Vamos a isto, Nuno?
0: Nuno Ranhoca faz o seu aquecimento habitual. Besuntar os cotovelos com Nívia. Dizer duas vezes, sou ganda champions.
3: Sou ganda champions. Sou ganda champions.
0: E beijar uma medalha com a cara do Palmeirim.
1: Muito bem, o Nuno está pronto. Eu peço só que se afastem e que não tirem fotos, por favor.
4: Por algum motivo?
3: Exatamente, por algum motivo.
0: Nuno pega no taco. Os investidores olham. As miúdas do catering começam com piquinhos.
4: Ui, ui, ui, ui, ui.
0: E... a bola não anda mais de 10 centímetros. Os investidores ficam claramente desiludidos.
5: Bem, eu estou claramente desiludido.
6: O que foi isto, Nuno? Tiveste uma queimbra, uma quebra de tensão, um flashback do Cláudio Ramos a apresentar o Big Brother?
0: Os investidores começam a abandonar o local.
4: Lourenço! Vamos começar a abandonar o local!
5: Exactly. Assim até aproveitamos e vemos o programa da Júlia, que hoje vai entrevistar uma moça que é alérgica a alergias ao que é.
1: Não, espera. Ainda vamos servir pizzas autografadas pelo Marco Bellini e sortear uma radiografia ao tórax da Júlia Palha.
0: Mas nem as irrecusáveis ofertas de Lourenço convencem os investidores a ficar.
1: Oh não, já estão todos a entrar nos carros topo de gama que estão em nome das empresas. Porquê que tu fizeste isto, Nuno Ranhoca?
0: Entra um violino. Para emocionar os ouvintes, enquanto o Nuno responde.
3: Porque queres salvar a minha aldeia, Sr. Comendador? E convencer estes doutores a investir antes em caixilhos que não fazem mal aos pobres nem ao ambiente? Se houvesse mais caixilhos no mundo, havia menos ódio, menos correntes de ar e menos baixas por gripe. Pense nisso. E os ouvintes lá em casa também.

0: Chama-se Saloia, é o Nuno Ribeiro a tocar na RFM. É uma tarde de terça-feira tranquila para muitas pessoas. Uma tarde de terça-feira, mas uma tarde de terça-feira para outras, não é?
1: Eu estava focada no Azubir da Joana Cruz.
0: Olha, a Joana Cruz devia entrar naquele grupo do WhatsApp dos Azubios, não é?
1: Ah, por acaso, Joana?
2: Pois, entra. Pois devia. Não, mas já mandei para lá um Azubiozinho outro dia. Porque o WhatsApp da RFM está lá.
0: Pois é, nós estamos num grupo dos Azubios.
1: Tu andas através do WhatsApp da RFM.
2: Sim.
0: Mas o grupo da Subios é de onde? Deixa-me cá ver, não é?
1: Porque manda imagina. Manda um Helder também.
0: Eu sou péssimo.
1: Deve ser péssimo, pois. Deixa eu também sou.
2: É um soprozinho. Eu sei subiar de várias maneiras.
0: A Associação dos Assobios também
1: sou. Estás aquela de meter os.
2: Vamos
1: ela subia de uma maneira.
2: Só sem mãos é que é mais difícil, assim.
1: Ai, esse assim, é da boca para dentro.
0: Olha, nem com mãos, nem sem mãos, nada.
1: É como eu não consigo de maneira
2: haja
1: nenhuma.
2: Haja dentes. É sem mãos, mas tem dentes, pronto.
0: Sim, senhor, nós voltamos amanhã a partir das 4 da tarde. Joana Cruz já não está cá amanhã, vai de viagem, não é?
2: Boas férias.
0: Então,
2: sim.
0: Olha, beijinhos, boa viagem.
1: Boas férias, beijinhos.
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2: Oito minutos já para as sete, RFM com spoticar.pt, marca de carros usados a esta altura. A VCI em direção à Rábida de Morada, do mercado A3, mais à frente, entre a Via Norte e A3 e no inverso também, a devagar, entre a Rábida e a A3. Avenida AEP com fila nos dois sentidos e a A3 também demorada desde o Nodo A4 para a VCI. Quanto à zona de Lisboa, lentidões habituais na segunda circular, nos dois sentidos, no IC19 para Sintra, é devagar de Alfragide ao Palácio e na A5 para Cascais. Algumas paragens entre Caselas e Miraflores. Amanhã, subida da temperatura no interior norte e centro. Mesmo assim, há previsão de alguns aguaceiros mais intensos e frequentes, também no norte e no centro, onde pode haver alguma trovoada. Máxima de 18 no Porto e Ponta Delgada, 20 em Lisboa, Faro e Funchal. As notícias para aqui na RFM com José Carlos Silva. Fica por aí, atualiza-te.
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1: Olá, viva, boa tarde. O Patriarca de Lisboa defende um consenso mínimo para se alcançarem melhores condições de vida para os trabalhadores. E pede humildade nas negociações sobre a reforma das leis laborais e cedências para se alcançar um bem maior. Declarações de Rui Valério na conferência de imprensa em Fátima, que antecede a peregrinação de 12 e 13 de maio. O Primeiro-Ministro quer que Portugal deixe de ser um país de mão estendida para a União Europeia. A ambição é que no próximo quadro plurianual Portugal passe a ser contribuinte líquido da União Europeia. Declarações numa conferência na Universidade Católica do Porto. Lamentou ainda a lentidão das decisões a 27, o que prejudica os países e a Europa num todo. Despiste de autocarro de turismo na Praça dos Restauradores em Lisboa, faz dois feridos. O autocarro Galgo Passeio mobilizou-se junto a um estabelecimento comercial. Segundo os bombeiros, são feridos ligeiros que foram encaminhados para o Hospital de São José. Há ainda uma viatura ligeira que apresenta danos. O consumo de vinho caiu o ano passado, quase 3%, para níveis mínimos de 1957, mas Portugal esteve em contraciclo. O consumo aumentou. Itália, Espanha, França e Alemanha consomem menos. Portugal consome mais de 5,5%.
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4: E não é que é terça-feira, já praticamente que foi. Ai, ai, ai, boa viagem para aí com a RFM, 12 de maio. Joana Cruz contigo, isto é o da Joana, com 10 músicas seguidas a começar. Mumford & Sons, primeiros convidados. Vamos lá.

da Joana. E é mesmo uma chatice quando uma pessoa acorda de manhã, ai, abre a torneira e não tem água, não é? Porque há toda uma rotura na conduta da rua e, portanto, a água está fechada. O que é que tu fazes nestas alturas? Vais ao garrafão da água, vais buscar a garrafinha de água que sobrou do dia anterior e que tu trouxeste para casa, pelo menos para lavar os dentes. Eu pensei, podia fazer isto tudo? Podia. Até tenho lá um garrafãozinho de água suplente, mas depois lembrei-me. Espera aí, eu ando num ginásio. É assim, estou lá, inscrita, não é? Andar, depois, pronto, não ando muito. Mas é uma boa alternativa. Vai daí, hoje o meu dia começa a ir para o ginásio, hein? Para tomar banho. Portanto, olha, não sei se alguma vez tinhas lembrado disto. Eu partilhei esta minha experiência no Instagram e houve malta a dizer: olha como é lembrado, não é? A pessoa paga ali a mensalidade e pronto, e está incluído. Idealmente, fazias um treininho também. E eu também devia tê-lo feito, mas não fiz. Foi mesmo só para tomar banho e tomar um ótimo pequeno almoço, com muita calma e já muito fresquinha. Portanto, olha, o que a pessoa tira de lição mesmo disto é: temos que pensar rápido quando a maior bênção que a gente tem, que é abrir a torneira e a água sair, às vezes nos falha. Essa é que é essa. Damos pouco valor a estas coisas tão simples da vida, não é? 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

RFM Rádio Duque, que barulho é este? Daqui a pouco, depois das 7h30, tenho, quem sabe, 2.340 euros para te dar. Já vamos jogar. Mas para já, Ways to Go na RFM.

0: boa viagem? Espero bem que sim. Na segunda circular para Benfica é que se está a parar. Entre o Relógio e o Campo Grande, no inverso do Estádio da Luz até ao Radar, já no IC19 para Sintra, é devagar de Alfragide à Amadora e no sentido inverso há um despiste na descida de Queluz, está a provocar corte de via direita. Atenção a isto. Vê-se aí em direção à Rábida, demorado entre as Antas e A3, mais à frente da Perlada à Ponte. Avenida AEP a parar nos dois sentidos e A3 demorada no final para a VCI. 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Amanhã, máximas de 18 no Porto e em Ponta Delgada, 20 em Lisboa, Faro e Funchal. 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Então, vamos jogar aqui na RFM. Que barulho é este?
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0: É agora então...
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0: Ora, estão a valer 2.340 euros. No 213814540. Já sabes o número de telefone? Não? 213814540. Que barulho é este? Na RFM. Quero uma resposta certa. Vá lá. 213814540.
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0: Portanto, boa sorte hoje para a primeira semifinal da Eurovisão. E por aqui vamos lá jogar.
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0: Olá Ismael, tudo bem?
3: Olá, boa tarde.
0: Então a primeira coisa que tu disseste foi finalmente. Caramba.
3: Já tantas vezes hoje.
0: Já perdeste a conta, não é?
3: Já.
0: Com certeza. Muito bem, Ismael, 2.340 euros vinham mesmo a calhar, porque uma pessoa nunca nega, não é? Dá jeito, faz claro. Então vá, que barulho é este na RFM? E a tua resposta é?
3: Ora, parece-me alguém a puxar. A puxar ao cabeça, ao baba, a puxar, pronto. Só que não estou muito aplicado.
0: Uhum. É isso que te parece? Tens a certeza? É porque é assim. Isto já tem havido para aqui uns palpites muito malandros. Que não foram, nenhum deles foi o certo, ok?
3: Pois, este é mais um.
0: Portanto, o teu palpite dizes que é coçar a cabeça, é isso?
3: Por exemplo, sim.
0: Ai, está bem, então olha, vou deixar-me cá coçar a cabeça e...
3: Uau! Ismael, é sério?

0: impactar a cabeça.
1: Ai, que maravilha, Ismael.
0: Muito bom, muito bom.
1: Qual é a tua rádio, Ismael?
0: RFM, claro, fui lá ao espetáculo.
1: Com certeza, muito obrigada. Pronto, olha, fica descansado. Depois a gente faz-te isto chegar ao bolso, está bem? Um beijinho grande.
0: Ah,
1: parabéns, Pumba, está feito, finalmente aconteceu. E finalmente ele ganhou, Pumba. Vamos embora, com o 121 no coração do bairro. 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Amanhã há um novo

0: RFM, muito boa noite. 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
1: Olá, viva, boa noite, sou o José Carlos Silva. O Irão faz a coisa certa ou os Estados Unidos vão tratar do assunto? De forma muito genérica, o presidente norte-americano lança nova ameaça sobre Teherão numa altura em que as negociações estão num impasse. Donald Trump, sobre outro assunto, garante que a guerra entre Rússia e Ucrânia poderá terminar muito em breve e sinaliza que não há entendimento com Moscovo para que recupere o Donbass. O Patriarca de Lisboa pede humildade nas negociações sobre a reforma das leis laborais e cedências para se alcançar um bem maior. Declarações de Rui Valério na conferência de imprensa em Fátima, que antecede a peregrinação de 12 e 13 de maio. Motoristas de TVDE admitem que a falha de fiscalização do setor, tendo em conta o crescimento que registou. Declarações da Iniciativa para a Modernização no Parlamento, que está a fazer audições para a revisão do regime jurídico para os veículos TVDE. Propõe a criação de um selo para registro da viatura, o que de momento nem sequer existe. O Banco de Portugal espera dentro de 2 anos ter pronto um modelo de pressário para facilitar a comparação de ofertas. O processo está em curso há já mais de 1 ano.
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4: Ótimo início de noite com a RFM e comigo Joana Cruz. Isto é o da Joana nesta terça-feira, dia daquele sítio onde a gente nunca quer ir parar. Dia do hospital. E há uns que lá trabalham e às vezes também não apetece ir, não é? Mas tem que ser. Faz boa viagem, bom descanso por aí com 10 músicas seguidas.

0: Aurora Pinto por aqui na RFM com este Cães e Gatos. Eu confesso que sou mais team cães. Sem dúvida. I love dogs. RFM, muito boa noite agora com a incrível Ray.
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Boa viagem com a RFM nesta terça-feira, que confesso, para mim está com um saborzinho de sexta-feira. Porquê? Porque vou de férias amanhã. Sim, outra vez de férias. Bom, e onde é que a pessoa vai? Posso partilhar contigo, com muito gosto. Vou até ao Butão. É um país que está ali entre a China e a Índia. É também conhecido como a Terra do Dragão. É uma monarquia budista, 70% do país é verde, muito verde, essa cor linda. Tanto é a vegetação ali marcada pela cordilheira dos Himalaias, a mais alta do mundo. Quem já ouviu falar do Butão sabe que cobra um valor muito pouco simpático por dia aos turistas, mas isto é tudo para preservar alguma essência da existência daquela gente. E são o berço do Índice de Felicidade Nacional Bruta. E é sim, é um sistema que é destinado a cuidar do bem-estar dos cidadãos, do meio ambiente. Diz que as pessoas lá são muito felizes. Eu estou muito curiosa para visitar templos, trilhas, caminhadas, muito trekking no meio daquelas paisagens deslumbrantes dos Himalaias. E estou muito curiosa também para ver uma coisa. Como é que funciona ao vivo a capital, que é Thimphu, onde os moradores vivem sem semáforos. Imagina, uma cidade sem semáforos. É loucura! Por aqui ia funcionar, digo eu, muito mais ou menos, não é? Eu própria já andei na Índia a organizar o trânsito. Cheira-me que lá não vai ser preciso. RFM, muito boa noite. Obrigada por estares por aí. Só grandes músicas! Com Joana.

músicas em primeira mão vão estar a 6 de junho no Estádio Municipal de Braga, 20 de junho no Rock in Rio Lisboa. E esta foi a música nova que lançaram com a brasileira Lauana Prado. Chama-se Che Dama. Vamos aqui na RFM.

0: E tu também não mudes o que estás a fazer a ouvir a RFM. Estás muito bem, deixa de ficar por aí com a Sienna Spiro já já a seguir. Boa noite.
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29: A mensagem que Nossa Senhora deixou dita aos pastorinhos permanece atual. Os peregrinos que hoje e amanhã acorrem à cova de Iria sentem também a seu modo que algo faz sentido. É que Fátima tem esse condão de acordar a confiança na Mãe do Céu. E quem lá vai sente de alma e coração que é sua mãe também. Já agora, vale a pena pensar nisto.
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porque já daqui a pouco vou fazer-te um lembrete. E amanhã, quem sabe, não podes estar a falar ao telefone com a pipoca mais doce. Já te explico tudo. Para já, Bella Kay.

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23: Viva, boa noite, sou José Carlos Silva. Portugal deve ter uma voz mais ativa na União Europeia. É o que defende o Presidente da República. António José Seguro considera que a União Europeia tem muito para oferecer. Declarações numa sessão comemorativa da adesão de Portugal à CEE. Seguro considera que o país deve centrar a diplomacia e a política externa num projeto ambicioso, de forma a ter uma voz cada vez mais relevante em Bruxelas. De partida para a China, o Presidente dos Estados Unidos avisa o Irão: ou faz a coisa certa, ou os Estados Unidos vão tratar do assunto. Quanto a Xi Jinping, diz que não precisa de ajuda do Presidente chinês para chegar a acordo com o Irão.

0: apesar de contar com uma boa conversa sobre o assunto em Pequim. Já sobre a guerra Rússia-Ucrânia, Donald Trump garante que o conflito poderá acabar muito em breve. Primeira semifinal da Eurovisão da Canção. Esta noite, em marcha, os Bandidos do Cante foram os quintos a entrar em palco com a canção Rosa. 15 canções estão hoje em competição, 10 passam à próxima fase. A edição 70 do Festival Eurovisão da Canção realiza-se na Áustria. Fica bem com a RFM, com a Joana Cruz e o da Joana.
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2: Muito boa noite, Joana Cruz, contigo por aqui, entrar nesta minha última hora contigo antes de ir de férias. Vou só ali num instantinho e já venho até ao botão. Coisa mais fora, né? Vamos lá com 10 músicas seguidas, The Second Voice a começar.

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Muito obrigada por estares com a RFM. Muitos, muitos peregrinos já chegaram a esta hora, certamente, a Fátima. Hoje é toda a noite especial da Procissão das Velas. Eu cada vez, nunca vi ao vivo, cada vez que vejo só na televisão, a pessoa arrepia. É mesmo. 4:30 na RFM. Boa noite.

Ótima noite com a RFM, muito obrigada por estares por aí. Joana Cruz, isto é o da Joana. Hoje falava com a minha irmã que foi fazer uma prova de esforço, diz que lhe ia saltando o pulmão esquerdo e o direito. Por acaso é coisa que nunca fiz. Portanto, olha, se tu hoje também andaste aí em esforços, não é? Tudo certo? Faz parte da vida.

0: Dizem eles muito bem. Drive safe por aqui na RFM. Boa viagem, é isso mesmo. E atenção que a RFM, depois de ter estado sábado passado com o que grandioso espetáculo é este no Sagres Campo Pequeno, com a Idealista, a app imobiliária líder em Portugal, atenção porque agora havemos de viajar até ao Porto. 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Compras o teu bilhete rápido para não esgotar?
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É boa demais esta música, Dracula. Por aqui na RFM com Tame Impala. Entretanto, foi no sábado que ela deu showzaço no que grandioso espetáculo é este da RFM, ao lado da Joana Almeirante. Vamos agora, a Nena.

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1: RFM já a seguir com as notícias com o José Carlos Silva e a Ana Pinheiro. Chega logo depois com o Boa Noite ou Whatever. Eu sou a Joana Cruz, vou de férias. Vou só ali, já venho num instantinho. É só uma semana e meia. Passa rápido. Obrigada por estar sempre aí.
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1: Viva, boa noite, sou José Carlos Silva. O PS pede ao Primeiro-Ministro que decida se demite ou não a Ministra da Saúde. O partido desafia Luís Montenegro a atuar na saúde, critica a ministra Ana Paula Martins de ter uma gestão errática e considera que não tem condições para se manter no cargo. Mas se dúvidas houvesse, o Partido Socialista aponta diretamente o dedo a Montenegro, que tem mais responsabilidades que a ministra. Declarações de Maria Antónia Almeida Santos, em nome do Secretariado Nacional do PS, que esta noite está reunido. O presidente do Sindicato dos Oficiais de Polícia questiona ao governo de onde vêm os 400 novos agentes e os outros 500 para patrulhas que o primeiro-ministro hoje prometeu para Lisboa e Porto. O subintendente Bruno Pereira lembra que a PSP, entre saídas para a reforma e novas entradas, está desfalcada e que Luís Montenegro tem de ser mais claro. Trave-se o pacote laboral já, antes de chegar ao Parlamento, defende o secretário-geral dos comunistas. Paulo Raimundo, que participou num desfile do PCP em Lisboa, apelou à adesão à greve geral da CGTP, marcada para 3 de junho. Fica bem com a RFM, com a Ana Pinheiro.
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7: Bora, vamos para mais uma noite juntos. Sou a Ana Pinheiro, até à meia-noite sou eu que te trago as grandes músicas da RFM e já a seguir trago-te uma que te vai levantar o astral nesta noite, Coldplay com Viva Lá a Vida. Mas para já começar estas 10 músicas seguidas...

Esta é daquelas que nunca envelhece. Expensive Soul nestas 10 músicas seguidas na RFM. Muito boa noite. Estás comigo, Ana Pinheiro. 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Teve de cancelar o seu concerto em 2022, assim à última da hora. 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

Boa noite de terça-feira com as tuas 10 músicas seguidas aqui na RFM. Eu sou a Ana Pinheiro e não sei se os teus sogros costumam comentar as tuas redes sociais. Os meus sim, são uns fofinhos. E o sogro dele também, Lenny Kravitz. É verdade, Lenny Kravitz é futuro sogro de Harry Styles. Consta que está noivo de Zoe Kravitz. E Lenny Kravitz foi comentar o último videoclipe de Harry Styles com Harry, com um ponto de exclamação e dois emojis, mesmo ao pai, a demonstrar o apoio dele. Muito querido. Aprova claramente o futuro genro. Harry Styles na RFM, eu também aprovo.

0: 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David Fonseca, música portuguesa a fechar estas 10 músicas seguidas na RFM. Muito boa noite, estás comigo, Ana Pinheiro. Não sei se estás a par da trend da Met Gala nas redes sociais. De certeza que já viste nos últimos dias pessoas vestidas assim como se estivessem na passadeira da Met Gala, que é uma gala que é conhecida exatamente pelos seus looks assim mais excêntricos. E claro que nós não poderíamos deixar de aderir a esta tendência. Pedimos à inteligência artificial para criar as nossas fotografias. E podes ver no Instagram da RFM, portanto passa por lá e diz-nos lá, comenta quem é que ficou melhor. A seguir ouves Bebe Rexha, já depois disto.
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Continua só com grandes músicas aqui na RFM. Boa noite, boa viagem. E já a seguir vamos falar sobre o dinheirão que podes ganhar amanhã de manhã. Sou Ana Pinheiro, deixo-te com Dermot Kennedy e a seguir Bruno Mars com a música nova Risk It All.

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1: Estás com a RFM nesta noite de terça-feira. Eu sou a Ana Pinheiro e será que estás com um bom feeling para amanhã de manhã? 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A seguir as notícias.
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14: Viva, boa noite, sou o José Carlos Silva. Noite de reunião do Secretariado Nacional do PS com miras apontadas à Ministra da Saúde. O PS pede ao Primeiro-Ministro que decida se demite ou não a Ministra Ana Paula Martins, que de resto acusa de ter uma gestão errática e não ter condições para se manter no cargo. O PS, por seu lado, continua sem pressa em relação à revisão constitucional. E ao que apurou, a RFM não deverá apresentar, pelo menos para já, uma proposta de alteração. A reunião do Secretariado Nacional do Partido deverá definir a metodologia ou calendário dos socialistas e quem faz o quê numa revisão que fica para data incerta. O Presidente da República defende que Portugal deve ter uma voz mais ativa na União Europeia e que o país deve centrar a diplomacia e a política externa num projeto ambicioso, de forma a ter uma voz cada vez mais relevante em Bruxelas. Declarações no Porto. Portugal foi eliminado na primeira semifinal do Festival Eurovisão da Canção. Os Bandidos do Canto não passaram com a Rosa. Dos 15 países a concurso, passaram 10 à próxima fase. Israel, tão contestada pela participação no festival, acabou por ser apurada. Fica na RFM com Ana Pinheiro.
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1: Vamos então a mais 10 músicas seguidas aqui na RFM. Parece que temos um comeback da música country nos últimos anos. Eu gosto muito. Fernando Daniel tem um novo álbum, assim com influências country. A Joana Almeirante e a Nena também têm um projeto. Mas para já vais ouvir Ella Langley. Já a seguir, nos tribalistas.

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1: 10 músicas seguidas na RFM e a próxima é para treinares o teu espanhol. Se por acaso vais de férias de verão para Espanha, e de certeza que vais ouvir esta. Pablo Alvarez.

Uma ótima noite para ti. Estamos juntos a aproveitar estas 10 músicas seguidas na RFM. Sou a Ana Pinheiro. Adoro ir ao cinema, mas neste momento, como tenho uma bebé de 7 meses, não posso ir assim tantas vezes. Portanto, já te vou sugerir também um filme que promete ser um grande sucesso nos Oscars.

0: Benson Boone a fechar estas 10 músicas seguidas na RFM. Eu sou a Ana Pinheiro. Contava-te há pouco que fui mãe há pouco tempo e, portanto, não posso ir tanto ao cinema como eu gostava. E a pensar nas outras mães também. Deixo-te aqui uma sugestão de um grande filme, promete ser um grande sucesso nos Oscars, que já está disponível em streaming. É o novo filme de Ryan Gosling. Sou grande fã do ator também. Project Hail Mary estreou na Apple TV+. Deixo-te aqui esta sugestão, se calhar para esta noite ou para o próximo fim de semana, quem sabe. A seguir na RFM, Alex Warren.
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0: Boa noite, sou a Ana Pinheiro, estou mesmo de saída, já a seguir a Ana Colasso com o Oceano Pacífico da RFM. Mas antes de ir embora, partilho ainda contigo aqui uma grande novidade. 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
1: Olá, boa noite, sou o José Carlos Silva. Os Bandidos do Cante e Rosa não passaram à fase seguinte do Festival Eurovisão da Canção. Os Bandidos do Cante, e neste caso Portugal, foram eliminados na primeira semifinal do festival, o que acontece pela sexta vez desde que o concurso passou a incluir semifinais. Dos 15 países em competição passaram 10, entre eles Israel, cuja participação no festival foi amplamente contestada. Todos os caminhos vão dar este 12 e 13 de maio a Fátima, é a peregrinação internacional aniversária ao santuário. Milhares de fiéis reuniram-se esta noite em Fátima para a procissão das velas. O Patriarca de Lisboa, Dom Rui Valério, presidiu às celebrações e disse que não se pode ignorar a realidade do mundo ferido pela guerra e considerou que não haverá paz na terra sem paz no coração. A Associação Sindical dos Profissionais de Polícia contesta aquilo que chama de equívoco matemático do governo sobre o reforço de efetivos. Esta terça-feira, o primeiro-ministro anunciou um reforço de 400 agentes novos e mais 500 para patrulhas em Lisboa e no Porto. Fica bem com a RFM, com a Ana Colasso e o Oceano Pacífico.
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da maré cheia, com a lua em quarto minguante. É assim que começa o Oceano Pacífico desta noite. 2 horas de grandes músicas calmas e alguma conversa. Boa noite, boa viagem. Estás com a RFM. Sou a Ana Colasso.

Esta é uma noite especial para milhões de pessoas. É a noite de mais um aniversário da primeira aparição de Nossa Senhora aos pastorinhos na Cova de Iria. É uma noite onde milhares de pessoas estão em Fátima, depois de dias de peregrinação, depois de muita emoção interior, certamente, e é um dia para muitos de descanso, para outros de introspeção. Que este seja um dia bom para ti. Estás com o Oceano Pacífico na RFM. Boa noite e que tenhas feito um bom caminho.

Há muita gente que vai até Fátima para tentar perceber porque é que milhares de pessoas todos os anos repetem o caminho, a viagem, a peregrinação. Curiosamente, fiz a peregrinação, precisamente de minha casa a Fátima, para tentar perceber. E conversei com centenas de pessoas durante aqueles 5 dias de longas caminhadas. E curiosamente cheguei à conclusão que não interessa porque é que vais. Há quem agradeça, há quem vá pedir, há quem vá cumprir uma promessa por si próprio ou pelos outros, por um familiar. Não interessa a razão. Mas na verdade, se houver possibilidade, nada como fazer a experiência de fazer a peregrinação até Fátima. São tempos de riso, tempos de algumas lágrimas, tempos precisamente para pensarmos também em nós e na relação com os outros. Hoje é dia de mais um aniversário de Fátima. É o dia onde todas as câmaras se viram para Fátima, porque, tal como disse o Papa Francisco, em Fátima todos temos mãe. Estás com o Oceano Pacífico. Bom caminho. Boa viagem.

0: Que a noite esteja a ser boa, que esteja a ser descansada para muitos e que também seja produtiva para quem aproveita a noite precisamente para trabalhar. Se estás de regresso a casa, faz boa viagem ao som das grandes músicas calmas do Oceano Pacífico da RFM.
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0: O Santuário de Fátima começa a encher-se de movimento. Muitos peregrinos já tomam o pequeno almoço junto às camionetas, sentados nos cafés ou nas mesas que trouxeram de casa. O destino é o recinto do santuário, onde serão abertas cadeiras e estendidas mantas no chão. Faça chuva ou sol, todos ali estão para celebrar para um dia 13 de maio. E quando a pequena imagem de Nossa Senhora passar por entre a multidão, há sempre palmas, lágrimas e lenços que acenam.
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Talvez seja uma das receitas mais feitas em todo o mundo. Talvez a tua família tenha a receita perfeita. Talvez seja a família do vizinho ou os amigos que têm a melhor receita de tarte maçã. Na verdade, hoje é precisamente o dia da tarte maçã. E se te apetecer um doce, este pelo menos tem fruta. Muita fruta. Boa noite, estás com a RFM.

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1: A caminho da segunda onda do Oceano Pacífico na RFM, que posso dizer que vai começar com o Wildflower de Billie Eilish. São mesmo grandes músicas calmas por aqui.
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1: A segunda onda do Oceano Pacífico na RFM começa com músicas calmas, é verdade. Wildflower, Billie Eilish, logo depois Faded, de Alan Walker e ainda Primavera, Bandidos do Canto com António Zambujo.

Na verdade, é durante todo o ano que apetece ouvir Bandidos do Canto e António Zambujo aqui com este Primavera no Oceano Pacífico da RFM. Já a seguir, Folded de Kelani.